0: para ir embalsamá-lo. E muito cedo no primeiro dia da semana, ao despontar do sol, foram ao túmulo. Diziam umas às outras: quem nos removerá a pedra da entrada do túmulo? E olhando, viram que a pedra já estava removida, pois era muito grande. Entrando no túmulo, viram um jovem assentado ao lado direito, vestido de branco, e ficaram surpreendidas e atemorizadas. Ele, porém, lhes disse: não vos atemorizeis, buscai a Jesus o Nazareno, que foi crucificado. Ele ressuscitou, não está mais aqui. Vede o lugar onde eu tinha um posto. Mas ide, dizei a seus discípulos e a Pedro, que ele vai adiante de vós para a Galiléia. Lá o vereis como ele vos disse. E saindo elas, fugiram do sepulcro, porque estavam possuídas de temor e de assombro, e de medo nada disseram a ninguém.
1: A ressurreição de Jesus. Então as mulheres foram no primeiro dia da semana para embalsamar o corpo de Jesus. Enquanto isso, vinham pensando pelo caminho: quem removerá a pedra para a gente? Porque a pedra é muito grande. Mas quando chegaram, viram um certo jovem sentado dentro do túmulo. Esse jovem então pediu que elas anunciassem que Jesus havia ressuscitado. Elas então não acreditaram no que acontecia. E ele pediu que avisasse aos discípulos, inclusive a Pedro, que fosse para Galiléia. Mas elas também não disseram nada. Tinham muito medo do que poderia acontecer. Talvez poderia ser uma armadilha. Talvez tudo aquilo poderia ser algo para poder pegar os discípulos. Então elas, por medo, não disseram nada. Mas Jesus realmente havia ressuscitado. E hoje a gente aprende que quantas vezes, por medo, deixamos de falar de Jesus? Quantas vezes, por medo, deixamos de levar a mensagem? Deixamos de fazer algo que deveríamos fazer? Jamais devemos deixar que o medo nos intimide.

se dobraram diante de Jezabel, aqueles que não se venderam porque já foram comprados pelo sangue do Cordeiro. Não são profetas comprometidos com o sistema babilônico, são profetas que são verdadeiros, boca de Deus. Homens, mulheres, jovens, homens que não negociam a sua fé, homens que não barateiam a sua fé.

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2: 21 horas.
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4: E o versículo de hoje é tirado do livro do Eclesiastes, capítulo 5, versículo 15. Vem dizer assim, ó: o homem sai nu do ventre da sua mãe, e assim como vem, ele vai. De todo o trabalho que se esforçou, nada levará consigo. Então hoje o versículo vem nos ensinar e nos mostrar que não devemos em momento algum, em hipótese alguma, ter apego a qualquer tipo de bens materiais, a qualquer tipo de coisa material. Então hoje o versículo vem nos ensinar que o maior bem que temos é o que Deus nos dá, que é a família, a saúde, mas nem mesmo o nosso trabalho pode ser considerado algo a que devemos nos apegar, porque nada levaremos. Isso é a mais pura certeza que temos na nossa vida. Vamos de música? Vamos de louvor? Israel Pienegonda canta pra gente Sobre o Mar.
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2: 21:32.
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5: No nosso momento de intercessão, vamos pedir ao nosso Papai do Céu que nos livre de todo apego a tudo aquilo que é material. Vamos pedir ao nosso bom Deus que nos deixe ser pessoas mais livres, sabe? Que nos livre de todo apego, de tudo aquilo que possamos nos apegar, de bens materiais, porque nada nos convém apegar. Apenas deixar que a vida nos conduza, né? Por um caminho bom, por um caminho de fé, de partilha. Peço também por essa necessidade que você tem, que você percebe que só a misericórdia de Deus é capaz de fazer a diferença na tua vida. Peça com muita fé e peça em nome de Jesus. Vamos de música, vamos de louvor. Fred Arraes canta pra gente, a voz.

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1: 5 minutos.
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1: E eu já tô de volta com o nosso Hora da Vitória, agradecendo a você. Olha, muito obrigado, obrigado sempre pelo teu carinho, pela tua audiência, pela tua amizade. Tudo de bom pra você. Deus abençoe hoje sempre. Sempre bom ter você com a gente. Sempre bom poder contar com esse carinho, com essa amizade, com essa audiência maravilhosa. Tudo de bom pra você. Deus abençoe. Vamos trazendo pra você louvor bonito. Mas antes te convido a participar comigo, a pedir o teu louvor por aqui. Fique à vontade, tá? Vamos de música. Luan Freitas e Pastor Lucas cantam Deus Te Ama Muito.

Paulo e Leandro cantando pra gente. Vou adorando e assim nós vamos fechando por aqui mais uma Hora da Vitória, agradecendo sempre ao nosso Papai do Céu por mais um dia de trabalho, pelo dom da vida, da comunicação e da alegria, e a você, meu muito obrigado, obrigado sempre pelo teu carinho, pela tua audiência e pela tua amizade também. Tudo de bom pra você hoje sempre, Deus abençoe, fica com Deus, porque com Ele nós iremos e sem Ele nada, absolutamente nada seremos. Vamos de música? Dinamite Barros canta, Tem Que Ser Pequeno. Tchau, tchau.

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5: 22 horas.
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8: Olá, graça e paz. Glorificado seja o nome do Senhor. Eu sou o Samuca San e começa agora mais uma edição do Adoração Total. O louvor que é tudo de bom. Que a fé em Cristo seja o alicerce para o seu dia, guiando cada passo. Vamos juntos fortalecer nossa fé e nos inspirar para mais um dia abençoado.
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8: Para começar a edição de hoje, tem Midian Lima e Bruna Carla. Eu creio.

0: Adoração Total e o som de Suede Silva na Fenda da Rocha.
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0: O caminho é estreito, mas Deus está conosco. Embora a jornada seja difícil, com fé e confiança em Deus, podemos superá-la. O Senhor nos dá força para seguir, mesmo nos momentos de dificuldade. Ele é nosso guia e nossa rocha. Não desista, pois a recompensa é grandiosa para aqueles que perseveram. Confie, o estreito leva a vitória.
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0: Adoração Total. E o som de Raquel Oliver. Probabilidades. Teve ainda o som de Marine Friesen. Aslo Verde Novo. Versão aí de Faz Chover de Novo. E ainda Josiane. Princípio e Fim. E ainda dá tempo pra você interagir aí com a gente. Através aí do site, pelo aplicativo, através do WhatsApp da rádio. Ou ainda pelas redes sociais. Está online aí na internet? Então aproveita, já segue, curta, comenta, compartilha e espalha pra geral.
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2: De volta, Adoração Total. De volta por aqui no seu rádio. Este é o Adoração Total. Servimos a um Deus que cuida de nós e nos socorre em meio às aflições. O Senhor é bom, Ele é um refúgio em tempos de angústia. Ele conhece os que nele confiam. Na 1:17.

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Adoração Total e o som de Steffi Alves. Vinho Novo, bebendo o som de Ana Cris. Encontro em Samaria e Gislaine Milena. O noivo vem e hoje é especial. Celebramos aí o seu aniversário. Que este novo ano seja de crescimento, paz e renovo. A gente aproveita para mandar aquele alô especial para Rayane Andrade, a Rafaela e o Wellington em Barueri, o Gustavo e o Matheus em Rosário do Sul, a Jussara, a Camila e a Lohane em Mogi das Cruzes, a Daniela, a Michele e a Isabela em Sorocaba, a Juliana, a Daiane e a Rose em Ibicuitinga, a Suelen, a Grace e o Ricardo em Araçatuba, e o Felipe, o Eduardo e a Flávia em Cajati.

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0: Adoração Total e o som de Esther Duran. Minha paz, em meio à correria e aos pensamentos que não param, Deus continua sendo o nosso lugar seguro. E este louvor é um convite para ouvir a voz de Deus e encontrar descanso nele. Teve ainda o som de Thalita Roberta, Azeite de Reserva e Júlia Vitória. E a canção que não envelhece, Segurança, Canta Minha Alma. Sua mensagem continua atual, conduzindo a igreja a lembrar que pertencemos a Deus e é nele que devemos depositar a nossa confiança. Tem momentos que a gente só precisa confiar. Mesmo sem entender, Deus continua sendo Deus. Não desista, Ele está cuidando de tudo.
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1: 23 horas.
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5: Muito bem, chegando com mais uma edição do Hora Livre. Que bom saber que você tá por aí com a gente, aguardando sempre a hora desse programa começar, né? Por aqui, nessa rádio maravilhosa, trazendo esse programa que é líder de audiência. Que bom saber que você tá aí com a gente, você que tá de perto, você que tá de longe, mesmo assim, tá com a gente, na frequência, conectado. Saber que você tá aí é uma grande diferença pra gente tá por aqui também, viu? A sua companhia é sempre maravilhosa. Hora Livre Flashback tá chegando pra gente recordar muita música, curtir aqueles grandes clássicos, aquele som que não tem idade. Como eu costumo sempre dizer, não é questão de sermos velho, é questão apenas de sermos clássicos. A partir de agora a gente tá chegando com mais uma edição do Hora Livre, uma hora direto sem intervalos pra gente conferir as músicas dos anos 60 até o ano de 2019. Tá preparado? Tá preparada? Bora começar com um clássico de 1985, Paul Young, Every Time You Go Away.

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1: Hora Livre, flashback na área. Primeira metade pra conta do nosso programa, com as naftalinas que todo mundo gosta de ouvir. Por aqui a gente vai conferindo as músicas dos anos 60, 70, 80, 90, início dos anos 2000 também. Até 2019 a gente confere por aqui no Hora Livre, viu? Bora que tá chegando mais um grande sucesso. Tem a segunda metade do Hora Livre vindo aí. E a gente vai pro ano de 1987. Rick Astley, Never Gonna Give You Up.

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1: Hora Livre Flashback, pra gente matar saudade, grandes sucessos, grandes músicas dos anos 60, 70, 80, 90, até o início dos anos 2000. A gente vai conferindo também músicas até 2019, pra gente matar saudade por aqui no Hora Livre Flashback. A você, só agradecendo. Obrigado mais uma vez pela companhia. Espero que você tenha gostado das naftalinas de hoje. Eu tenho certeza que todo mundo gosta de curtir, mas tem umas que são super especiais, né não? Obrigado mais uma vez, valeu demais, até a próxima edição do Hora Livre. Continue com a gente por aqui, aquele abraço, em té, axé, amém, saúde, paz, o resto a gente corre atrás. Tchau, tchau.
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0: de jeito nenhum. Agora tá aqui. Valeu a pena demais. Obrigado, Maria Maraíza, São Paulo.
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3: 5 horas. 1 minuto.
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5: Meus amigos, estamos chegando para mais um Querência em Canto, valorizando a boa música do nosso Rio Grande, a cultura gaúcha. Em destaque na próxima hora de comunicação, uma alegria te fazer companhia, ser teu parceiro nesta hora de mate aqui no Querência em Canto. Eu sou o Matheus Barato e já te convido aí a nos ajudar a fazer o programa, é claro. Pelas redes sociais, mande seu recado, peça sua música, dê sua sugestão. WhatsApp 54999648776. Nas redes sociais você segue lá no Instagram, arroba Matheus Barato. Facebook também, né? E manda o teu chasque aí, participe com a gente da programação do Querência em Canto. Nosso encontro de todas as semanas aqui na rádio, valorizando a música, a poesia, a cultura do nosso Rio Grande do Sul. E vamos abrindo o programa de hoje, trazendo pessoal aí do grupo Tauriando, que vem fazendo um belo trabalho, um sucesso muito grande, uma aceitação espetacular aí do trabalho do grupo Tauriando, que chega para cantar abrindo Querência em Canto de hoje, Ternura dos Teus Olhos. E logo na sequência, ele, o imortal César Passarinho. Mocito, é o Querência em Canto no ar, trazendo o melhor da nossa música gaúcha.

Gira esse encanto, nosso programa de todas as semanas, sempre nesse mesmo dia e horário, te fazendo companhia. Uma grande alegria estar aqui presente contigo e valorizando a cultura do nosso amado Rio Grande do Sul, né? Os festivais nativistas, eles são a vertente onde surgem grandes músicas, grandes sucessos, músicas lindas que ficam no coração de todos nós, né? E no Querência Encanto a gente sempre traz o destaque aí para os festivais, revivendo festivais. E hoje vamos trazer música do Festival Canto Galponeiro, aqui de Passo Fundo, a 8ª edição do Festival Canto Galponeiro, uma obra muito linda, letra do Juliano Jaworski, melodia do Newton Ferreira, na interpretação do Diego Machado e do Cristiano Fantinel. Você vai ouvir Luzes, do 8º Canto Galponeiro. E logo depois, um tema campeiro, que foi ao palco do 14º Festival Cante Uma Canção em Vacaria, letra de Jaime Brum Carlos e melodia e interpretação do Enio Medeiros, Tropa de Touros, no momento dos festivais aqui do Querência Encanto.

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2: 5:22 minutos.
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Mais música para você agora, trazendo o grupo Alma Musiqueira para cantar Bem a Cavalo. E logo depois, Quarteto Coração de Potro, Senti, aqui no Querência em Canto.

programa Querer Esse Encanto segue contigo. Quero aqui agradecer mais uma vez a sua audiência, a sua companhia, né? Lembrando que você pode participar com a gente aqui do programa. Claro, nos ajude a fazer o Querer Esse Encanto. Nosso WhatsApp é o 549-9964-8776. Siga também nas redes sociais, arroba Mateus Barato, que é o arroba aqui do apresentador, né? As redes sociais da gente. Querer Esse Encanto dá o destaque para a música instrumental. Hoje, música instrumental e missioneira, né? Os filhos do imortal tronco missioneiro Pedro Hortaça em evidência aqui no nosso quadro instrumental. O Alberto e o Gabriel Hortaça executando pra gente Coivara. Música.

programa Querência em Canto, aqui na sua programação predileta, né? A gente agradece mais uma vez aqui esta rádio parceira que reproduz o programa Querência em Canto. E nós que falamos aqui de Passo Fundo, né? Norte do estado do Rio Grande do Sul, temos aí uma alegria muito grande de poder espalhar o som da música gaúcha por várias regiões aí do nosso estado, através das rádios parceiras e também do programa Querência em Canto. E a gente sempre traz um destaque local, um destaque da nossa terra, um talento de Passo Fundo. Hoje é vez de Clóvis Mendes, Clóvis e Eduardo Mendes, pai e filho, para cantar aqui no nosso

O momento de Passo Fundo, né? O quadro que dá destaque aos músicos locais aqui da nossa terra, da nossa Passo Fundo, para tocar milonga com o Clóvis e Eduardo Mendes aqui no Querência Encanto.

0: 5:42.
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0: 5:43.
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0: 5:44.
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7: Programa Querência em Canto também abre espaço para a poesia. Hoje vamos ouvir os versos do grande Aparício Silva Rilo. É uma poesia curtinha, mas muito bonita e que nos fala muito, né? Neste momento poético aqui do Querência em Canto, na declamação de Carlos Alberto Quenal, de autoria de Aparício Silva Rilo, Gaudério.
8: Gaudério. Homem não é como o pasto que nasce de uma semente. Eu tive mãe, certamente, e um pai eu tive também. Conhecê-los nunca pude, e este é um desgosto mais rude que minha alma se contém. Desde que eu tenho memória, vinho cruzando caminhos. De mãe não tive carinhos, nem de pai ensinamentos. Gaudério, desde menino, levo comigo o destino apresilhado nos tentos. Rolando de pago em pago, fui criado analfabeto, órfão de pais e de afeto, nem sei se tive padrinho. Fui crescendo no abandono, como guaipeca sem dono, que se rebusca sozinho. Vivo, solito, sem mágoas, nunca quis arranchamento, porque o tal de casamento segura muito um cristão. Talvez não morra solteiro, porque o amor é caborteiro, como o próprio coração. Sou bom, até certo ponto, sou duro sem ser maleva. Quem me pisa, o troco leva, e às vezes mais da quantia. Respeito o fardo e batina, criança e choro de China, Jesus e a Virgem Maria. Prezo muito a liberdade, sou sacudido e muito macho. Pra China nunca me agacho, isto nunca aconteceu. Fui assim desde menino. Em mim, quem manda é o destino. Nelas, quem manda sou eu.
7: E bueno, meus amigos, estamos já chegando ao finalzinho aí do Querência em Canto desta semana. Só nos resta agradecer pela sua audiência, pela sua companhia. Te convidar mais uma vez a entrar em contato conosco. Siga lá no Instagram, @mateusbarato. E lembrar que na próxima semana, neste mesmo dia e horário, a gente estará de volta, com a graça de Deus, aí para te fazer companhia em mais uma hora de comunicação aqui no Querência em Canto, que vai ficando por aqui, mas deixamos rodando mais três músicas para você. Nenito Sarturi para cantar Infância Perdida. Logo depois, a gurizada buena aí do Taureando, Ternura dos Teus Olhos. E para fechar, mais um tronco missioneiro, Senair Maiká cantando Bolicho. Um grande abraço e continue conosco até a semana que vem no programa Querência em Canto.

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amigos, bom dia, estamos chegando, muito bom dia para você, estamos chegando aí com nossos clássicos sertanejo nesse sabadão, dia 25 de julho de 2026. Alô, você aí já tá acordado, já levantou, sábado aí é frio, né, 11, 10 graus de temperatura aí, umidade relativa do ar 97%. 6 horas e 2 minutinhos, tá friozinho, tem cerração, tem neblina, nevoeiro. Você que vai sair cedo aí, então, tomar aquele cuidado especial aí, porque tá fechadinho o nevoeiro aí nas estradas, então, para você tomar aquele cuidado especial aí, para não ter complicação, né? É isso aí. Então, esse sabadão aí, 25 de julho, estamos iniciando os nossos clássicos sertanejos aqui na Painha FM 104.9, já desejando aquele bom dia, aquele bom final de semana para você, nosso ouvinte, para toda a comunidade painfiliense que está já levantando aí, uns para o trabalho, outros já estão de folga, né? O pessoal aí que está de folga vai curtir aquela caminha até mais tarde, outros levantam cedo, tomar aquele café, tomar aquele chimarrão aí para aproveitar bem o final de semana aí com a família, ou vai sair para dar aquela passeada logo mais aí, aproveitar o final de semana. Mas é isso aí, então, já queremos agradecer os nossos patrocinadores, os nossos apoiadores culturais aí, que patrocinam nossos clássicos sertanejos aí com Chico Moraes, então. 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Certo? Então vamos lá. 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
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Certo, pessoal? Dito isso, agradecendo aos nossos apoiadores que estão junto com nós. 6 horas e 11 minutinhos, 10 graus de temperatura. Não temos previsão aí, por enquanto, aí de chuvas, né, em Pai e Filho, mas bastante umidade no ar aí, 93%.
43% a umidade relativa do ar marca aqui nos nossos termômetros, né? Nos nossos aparelhos aqui. Agradecendo você que está já ligadinho aí, já convidando aí para fazer parte da nossa programação. O telefone aí da Paim FM é o código de área, é o 54-383-5039. Ou você pode baixar aí o aplicativo da Paim FM, www.painfm.com.br. 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Esse telefone aí é o 3083-5039, também é do WhatsApp aqui da Paim FM, que você pode participar e pedir sua música ou fazer sua homenagem. Certo, pessoal? Agradecendo todos os bairros aí, alô, bairro Colina, bairro Navegantes, bairro São Francisco, todos os bairros aí que estão ligadinho aí, o bairro aí do Fontana, né, o pessoal aí do Fontana, vamos ter que ver certinho o nome do bairro aí pro pessoal tá sempre ligadinho aí, participando da nossa programação também. Certo, pessoal? Vamos com música, vamos trazer o primeiro bloco, então, aí. André e Andrade, Amor Cigano. Jacó e Jacozinho, 10 anos depois. Léo Canhoto e Robertinho, Viagem. E Milionário e José Rico, Crises, Deixa Cair.

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Muito bem, estamos de volta. 6 horas e 30 minutinhos, 6 e 30, 10 graus de temperatura. O tempo continua friozinho, né? Mas já está acima daqueles 0 grau, 1 grau, 2 graus, né? Já tá, melhorou um pouquinho aí, então não congela tanto. Quero mandar um grande abraço aí para o pessoal aí do Despraiado. Especialmente aí pro nosso amigo Beck, meu amigo Beck. Alô, meu amigo Beck, o Beck já tá aí cedinho. Já disse que já meteu fogo no candeeiro aí, já tá, fez o mate, já tá preparado aí, disse que já deu volume no rádio, tá ligadito aí, nos acompanhando aí. Muito obrigado, meu amigo Beck. Que Deus abençoe aí pela tua bondade, pela pessoa que você é aí. Esquecido, ele gosta de bater um papo aí, então já temos conversando aí. Ele nos pediu a música aí com Palavra de Honra, com Tião Carreiro, Cadinho, Tião Carreiro e Pardinho. Em seguida nós vamos tocar, meu amigo Beco, nós já temos com outro bloco pronto aqui, mas em seguidinha vamos trazer o seu pedido aqui já nesse bloco aqui, tá certo? Então um grande abraço aí pro nosso amigo Beco aí do Espraiado, já tá ligadinho, participando aí da nossa programação. Também quero mandar um grande abraço pro pessoal aí que lida com as vacas, né? O pessoal aí do interior, que já tá aí lidando, tirando leite aí, já tá na peleia cedinho, então, corradinho ligado aí para interter e passar o tempo aí. Muito obrigado também pela companhia de vocês, tá certo? Mas vamos seguindo em frente, porque nós já papiamos bastante, em seguida nós demos mais um dedo de prosa, vamos trazer então... mais um bloco musical. Vamos trazer Chitãozinho e Chororó, Filho de Maria, Mato Grosso e Matias, Ponto de Chegada, Belmonte e Amaraí, Lágrimas da Alma, e também vamos trazer o Milionário José Rico, Amor Pobrezinho, Deixa Cair.

Muito bem, estamos de volta, 6 horas e 46 minutinhos. Estamos com nossos clássicos sertanejos aqui na Painha FM 104.9. Quero agradecer aí o pessoal aí do bairro São Francisco, com certeza tá ligadinho lá. Meu amigo de Biase lá, agora esqueci o nome do meu amigo lá, mas seu Silvino de Biase, Girmar de Biase, Dona Lourdes, todo esse pessoal aí, Dona Maria, aliás, estão ligadinho aí na nossa programação. Muito obrigado aí pela companhia de vocês. Aqui da cidade também quero agradecer, mandar um grande abraço aí pro pessoal aí, do meu amigo Carmelindo. Meu amigo Carmelindo deve estar ligadinho já na nossa programação, diz que está sempre ligado, nos acompanhando. Também quero mandar um grande abraço aí pro meu amigo Dirso Bianchi, meu amigo Bianchi aí do bairro São Francisco também, cedinho aí já ligado, tomando aquele mate aí, tomando chimarrão e nos acompanhando a nossa programação. Então a gente tem vários amigos aí que estão sempre aí ligadinha na nossa programação, nos acompanhando. Então pessoal, manda um alô para cá que a gente vai com certeza saber aí que estão já nos acompanhando, como o meu amigo Beck, né? Meu amigo Beck aí do Despraiado, um grande abraço aí para você. Agora vai sair o teu pedido aí. O nosso amigo Beck pediu Tião Carreiro e Pardinho, Palavra de Honra, tá na ponta da agulha aí, meu amigo. Vamos trazer nesse bloco já em seguidinha aí. Só dar mais uma proseadinha aí com nossos amigos. Meu amigo Caquito aí, do restaurante Camicha aí, de Camicha aí, de Maximiliano da Almeida e também de Machadinho. Ele que tem o sítio aí no Bela Vista, Machadinho, São Pedro. E um grande abraço aí para esse pessoal. E meu amigo Totti também deve já estar matando e rolando aquele paieiro aí. Muito obrigado aí pela companhia desses grandes e velhos amigos aí que a gente conseguiu aí pela estrada da vida, né? A gente vai se passando e vai achando os amigos, vai deixando aí engateado aí para quando a gente se encontrar de novo, dar aquelas prosa boa, aquela risada e ter bons e velhos amigos aí em todo quanto é canto aí, por onde a gente passar. Tá certo, pessoal? Então, agradecendo demais esse pessoal aí. Também aí do bairro Navegantes, meu amigo Pedro Quilim, também nosso ouvinte aí, toda sua família. Muito obrigado aí pela companhia de vocês. Meu amigo Dinarte Moraes, alô, meu amigo Dinarte também. Homem que levanta cedo aí, tá sempre ligadinho, nos acompanhando. Tá certo? Vamos trazer mais um bloco de música, em seguida a gente conversa mais, bate aquele papo aí gostoso. Então vamos trazer Palavra de Honra com Tchum Carreiro e Pardinho, O Engraxate com Craveiro e Cravinho, Pé de Cedro com Tibagi Meutinho e Lourenço Lorival, Rainha do Paraná, Deixa Cair.

Muito bem, estamos de volta, 7 horas e 2 minutinhos, 10 graus de temperatura, 93% umidade relativa do ar, está já vindo a barra do dia, clareando o dia aqui na Painfilho, 10 graus de temperatura, bastante umidade, né? 94% umidade, muita neblina, mas com certeza logo mais já vai dispersar. Quero mandar um grande abraço aí pro pessoal do... pro meu grande amigo, o seu Nelson Zanquita. Alô, meu amigo Nelson, sua esposa Dona Elaine, com certeza estão ligadinho aí, já matando esse casal aí maravilhoso. Um grande abraço para vocês, meus amigos aí, que Deus abençoe vocês sempre. Tinha aí a aniversariante aí da semana aí, da família Garbim, né? A nona ali completando 100 anos, a gente viu aí. Então parabéns aí a nona, parabéns aí a Elaine, dessa família maravilhosa aí, de longevidade, né? 100 anos completando aí a avó aí da Dona Elaine Garbim, né? Então, Garbim Zanqueta, né? Então parabéns aí, felicidades. Também a Leonice Casagrande aí de Sananduva. Alô, minha amiga Leonice, tudo certo? Tudo bem? Ela está aí participando da nossa programação, tá nos ouvindo aí e pedindo aí, homenageando os avós, que será amanhã dia dos avós, né? Do vô, da avó, parabenizando então todos as avós aí, tá nos pedindo uma música aí com Lourenço Lorival, A Casa da Vovó. Com certeza vamos trazer no próximo bloco aí o seu pedido, minha amiga Leonice, que Deus abençoe, bom final de semana, tudo de bom aí pra você e toda a família, certo? Vamos seguindo em frente, vamos mandando abraços, pessoal aí que tá ligadinho na nossa programação. Quero mandar um grande abraço aí pro posto do Garrincha. Alô, pessoal aí do posto do Garrincha, que estão na peleia, já estão ali. Pessoal aí do posto do Chile também, o pessoal já estão ligadinho aí nas rádios, aí já estão ligadinho no serviço aí, atendendo o pessoal aí no final de semana. Tá certo? Vamos então trazer música, vamos trazer mais um bloco musical, 7 horas e 4 minutinhos, música na conversa aí para agradar nossos amigos que estão aí ligadinho ouvindo, certo, pessoal? Vamos trazer então Olhos Verdes com o Amado Batista, o Dalvan Tributo, um amigo, Ronaldo Viola, Leonardo Viola e João Carvalho, Rainha do Meu Destino, e Só por Telefone com Andréia Andrada, Deixa Cair.

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Muito bem, estamos de volta, 7 horas e 21 minutinhos aqui na Painha FM. O programa é Clássico Sertanejo, com Chico Moraes. Você está nos ouvindo aí, nos prestigiando aí com a sua companhia. Muito obrigado aí pela sua companhia, você que está aí do outro lado nos prestigiando. Quero mandar uns abraços aí pro pessoal aí do bairro São Francisco, pessoal aí que tá ligadinho à nossa programação. Quero mandar aí pra avó Mina, pro Nelson Mangogesco, Popular Mico, aí pro Pedro, meu mano, todo o pessoal aí que tá ligadinho aí na nossa programação, pra Tere, e também aí pro meu sobrinho Zé, que hoje vai estar aí por pai e filho, Jefferson Mangogesco, com certeza já tá aí por aí na área, tá certo? Um abraço então pro Zé, seja bem-vindo aí, fazer aquela visita aí com os familiares. Então, um abraço aí pro Jefferson Esmangogeski. Também aproveitando, quero mandar um abraço aí pro meu afilhado, meu sobrinho Rodrigo Esmangogeski. Alô, Digo, grande abraço aí para você também e toda a família aí que estão sempre ligadinho também na nossa programação. Aproveitando, mandar aí pro meu amigo Clair Teles de Souza, aí no Espraiado, pessoal aí do Espraiado. Então, um grande abraço aí pro Clair, para toda a família também, sempre nos acompanhando. E também aproveitar, mandar aí pro Celso Teles de Souza também, aí, grande amigo aí, tá sempre ligadinho aí, sempre nos acompanhando também. Todo esse pessoal aí, então, que a gente se encontra por aí, o pessoal nos pede música, nos dão, para mim, dá um grito, né, pra gente dar um grito. Então, a hora que a gente lembra, a gente dá aquele alô ali pro pessoal que estão sempre aí nos acompanhando, tá certo? Pessoal aí do São Cristóvão também, o pessoal que acompanha nas ondas da Painha ou também aí pela internet, família Bombarda aí, sempre ligadinho também, família de Paula, família Bergueroli, pessoal aí sempre nos acompanhando aí, ou pelas ondas da Painha ou através da internet aí, sempre ligadinho aí, nos acompanhando. Um grande abraço, pessoal aí, Maximiliano de Almeida também. A gente tem ouvintes aí, Tapejara, Biaçá, Ibiraiaras, também temos ouvintes em Ibiraiaras, pessoas que a gente encontra por aí, a gente tá sempre no trecho, né? Então a gente se encontra aí, o pessoal vai divulgando e o pessoal vai nos falando também que nos acompanha, tá certo? Então a gente fica muito feliz aí por a gente estar aí levando alegria para esse povão aí, que esses grandes amigos, certo? Vamos em frente então. Eu hoje vou sair um pouquinho antes, mas a programação vai rolar sem problema até as 8 horas. A gente vai sair antes porque a gente tem um concerto, né? A gente de vez em quando dá uma estragada nos dentes, então a gente tem que agendar e esses horários não é muito fácil. Então a gente fica agradecido, muito obrigado aí pela sua companhia, mas a programação vai continuar aí, só que eu vou dar aquela saidinha aí para o nosso DJ Emanuel, até o horário aí do Padre Edio, aí com o programa do Santuário do Caravaggio. Tem o nosso amigo Emanuel, né, que vai estar por aqui comandando aí as modas aí para vocês aí ficar nos acompanhando, tá certo, pessoal? Então, muito obrigado aí pela sua audiência, pela sua companhia, bom final de semana. Eu vou trazer aqui então nesse bloco o pedido aí da nossa amiga Leonice Casagrande aí de Sananduva, que está homenageando o Dia dos Vovôs, que será amanhã, dia 26, né, dos avós. Então, parabéns a todos os vovôs aí para nós, né, que já somos vós, né, vós e vós. Parabéns a todos, então, dia 26 aí se comemora o Dia dos Avós, né? Então, parabéns a todos os avós e muito obrigado aí, Leonice, aí, por lembrar aí dos avós. E ela nos pediu a música aí homenageando todos os avós aí, vovôs e vovós, nonos e nonas, né? Então, ela pediu A Casa da Vovó aí, com Lourenço Lorival. Vamos trazer, então, aí para homenagear nossos avós aí, nós avós e todo o pessoal aí, que os netinhos amam demais. Então vamos trazer Lourenço Lorival, A Casa da Vovó. Também vamos trazer Cacique Pajé, Pito de Palha.
Tião Carreira e Pardinho, A Ingrata, e Amado e Antônio, aí vamos rir um pouquinho com o Meu Xodó, Deixa Cair.

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Bom dia, amigos Rádio 20. Bom dia a você que nos acompanha. Mais um programa do Santuário aqui de Caravaggio, Santuário da Família, aqui de Paim Filho. E hoje o céu está totalmente encoberto com uma neblina que, meu Deus do céu, depois de tanta chuva, né? E tá ali uma neblina, né? Vamos ver, tomara que o sol apareça. Então, bom dia a você que está nos acompanhando. Temos o nosso amigo Manuel aí, que tá o homem dos botões, né? O homem das jovem das músicas. E assim nós queremos fazer mais um programa neste final de semana, neste sábado, dia 25 de julho, né? Lembramos, final de semana, as celebrações é homenagem aos nossos avós, né? Os nossos avós, amanhã, né? São Joaquim e Santa Ana, dia 26, então nós queremos, né, homenageá-los. E também vai um abração para o pessoal ali, né, de Santa Ana, que temos festa amanhã, logo mais tem os miúdos, eles estão organizando... É uma bonita festa, uma bonita celebração. Nós vamos celebrar com esse povo amanhã. Também que o nosso abraço, né, aos nossos catequistas. Logo mais à tarde teremos o encontro com os nossos catequistas, né, a partir das 13h30. Esse pessoal que faz um trabalho magnífico, né, com as nossas crianças, né, uma dedicação, um amor para com a sua igreja. Então, um abração aos nossos catequistas pelo seu trabalho que fazem, né? Excelente trabalho. Então, hoje à tarde, né, teremos um encontro de animação, de motivação, de oração, de estudo pra gente, né, seguir a nossa jornada. Também ao final de semana, todos os dias 26, acontece a celebração preparando a nossa Romaria, todos os dias 26. Então, amanhã, domingo, também teremos celebração, além das 9, teremos às 19h, com a homenagem aos nossos avós, pessoas idosas e os nossos avós. Que maravilha, quem pode ainda contar, ter a presença dos seus avós, valorizem, né? Valorizem eles, que eles não são eternos, a sabedoria que eles têm. A família Bresolim já acordou ali do bom parto, pai, a mãe, a minha irmã, já estão acompanhando, deve estar aí ao redor do fogão, porque tá fresquinho hoje, né? Aquele calor desse dia agora acalmou. Agora, por falar em calor e a chuva desses dias, meu Deus, eu acho que São Pedro tá com problema, diz o cara, tá com problema, não tá regulando bem as torneirinhas, né? Tá com problema nas torneirinhas, eu acho, porque, meu Deus do céu, quanta chuva, os rios tão bufando, como é que a gente vai pegar os lambari para comer um fritozinho, se o rio tá lá no meio da lavoura, né? Só com o laço, então, a chuva veio, terrível, a sorte é que vem só chuva, né? Então, né? Porque tem muitas tormentas por ali. Então, uma loucura. Um abração também para Geni Dalprá, que está nos acompanhando, Deus te abençoe. Cresci Frison, bom dia, bom dia, bom dia. Ó, o pessoal tá acordando cedo. Com tempo hoje, não dá para lavar as roupas, porque não seca, né? Não dá para limpar a casa, então... Daria pra dormir mais, né? Pessoal ali do bairro São Francisco, né? Cleci Frisão, um abração, está nos acompanhando. Veronice Burato Sonda, bom dia, bom dia, bom dia. Ali. Vanelli Conte, bom dia, sua bênção. Ali que eu me refira, né? Um abração a esse povo que acorda cedo, que nos acompanha. Então o Nene vai pôr mais uma musiquinha caprichada para nós fazer um programa bem animado, vamos falar da programação do final de semana, o que a liturgia traz para nós, o que temos hoje, sábado tá cheio, né, de compromissos, e assim vamos vivendo a nossa vida, né, sempre contando com a bênção de Deus e a intercessão de Nossa Senhora aqui com o nome de Caravaggio. Musiquinha caprichada agora, para esse povo que está nos acompanhando.

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Continuamos o programa do Santuário, aqui direto de Pai e Filho, céu encoberto com uma neblina. Essa noite choveu, é loucura, né? Mas faz parte da vida também a chuva, né? Um abração quem está nos acompanhando, né? A Nelci, o Sérgio Caranhato e o Nene já acordou. Pensa naquele queijo, que delícia, né? Com um pedacinho de marmelada, um pedacinho de queijo. Olha, maravilha, um abração à família Caranhato e do Cartucho. E aquele trocinho pendurado que estava temperando esse dia. Será que ficou bom ou não ficou? Temos que provar, né? Porque a propaganda foi muito. E se é propaganda enganosa, é pecado, né? É pecado. O Natalino acordou, meu Deus do céu. Hoje é dia da faxina da casa, né? Eu acho que deve ser a vez dele de dar uma limpada na casa. Gilmar de Biasi, bom dia pro Gilmar e pra Dona Elci, estão nos acompanhando. Olha que maravilha. Setembrino Menosso, bom dia. Também está nos acompanhando, olha aqui, Beatriz Brunetto Vans, olha ali, maravilha, bom dia, Deus te abençoe. Ivanilce Beltrame, bom dia para toda a família Beltrame que está nos acompanhando. Terezinha Schenato, Terezinha Rosa Schenato, bom dia. Carlos Humberto Dalpra, bom dia. Foi tomar sal, passava a tomar um chimarrão. Tava uma delícia, né? Fiquei de passada novo, né? Hoje não dá, porque hoje o bicho pega, né? Hoje nós temos no santuário logo mais um matrimônio, celebração do matrimônio, né? Uma celebração. À tarde temos encontro dos catequistas, à tarde temos celebração de corpo presente também, e também temos batizados hoje à tardinha. Hoje o bicho pega, né? Mas logo, logo vou lá de novo. Leonir Prigol da Silva, bom dia, Deus te abençoe. Alessandro Burato, bom dia. José de Abreu também está nos acompanhando. Bom dia, bom dia, bom dia. Toda a família de Abreu ali, que Deus abençoe. Ayrton Bernardi, bom dia. Salete da Silva Alves, bom dia. Que Deus abençoe. Renato Dalprá, também bom dia a esse povo que nos acompanha. Não é que maravilha, né? Esse povo que nos acompanha. Então, hoje nós temos tudo isso, né? Logo mais nós temos uma celebração de matrimônio, né? E no santuário. Bonito, né? É um gesto, é uma escolha do casal, dos jovens, né? Que querem tornar a união um sacramento, né? Então, parabéns aos jovens. Logo mais nós estaremos fazendo essa bonita celebração ali com os seus familiares, com os padrinhos. E depois, né? Claro. É lógico, né? Tem os comes e bebes. Também, lembramos que às 13h30 nós temos, 1h30, né? Nós temos um encontro com os nossos catequistas também, né? Um encontro de animação, motivação, para também elas entenderem o trabalho magnífico que elas fazem, né? Na nossa igreja, na nossa comunidade de fé. Também vamos lembrando que dia 6, né? Logo nós encerramos dia 6, primeira quinta-feira do mês, nós temos o encontro de formação de liturgia com todos, né? Com todos a equipe de liturgia, com todos os ministros, com toda aquela gente que gosta de celebração, participar. O encontro é uma quinta-feira às 19h, ali no santuário, para a gente rezar, para a gente celebrar, para a gente viver esse momento bonito, né? Que a gente faz nas celebrações. Então, é isso que nós queremos fazer, né? Então, dia 6, nós temos um encontro de formação. E lembramos que o mês que vem é mês vocacional. E, além disso, nós temos a festa da unidade paroquial. Festa de São Roque, né? 12, 13 e 14 temos o trido, né? Dia 12 com as crianças, dia 13 com os
e com os idosos, né? Dia 14 com a família. Dia 15 é o sábado, a encenação. Temos miúdos ao meio-dia. Às 18 horas, a encenação. 12, 13 e 14, sempre às 19 horas. Dia 15, a encenação é como um sábado às 18 horas, normal. E no domingo nós temos os miúdos, a celebração às 10, com todas as comunidades. Todas as comunidades com o seu padroeiro, né? Então as comunidades vão se organizando para já reservar o churrasco, a mesa, junto com o pessoal da comissão aqui do santuário, que estão preparando e querem acolher bem vocês por isso, né? E vocês se organizam, reservem a sua carne, reservem a quantia de pessoas que vêm, os lugares, para que a gente possa acolhê-los você bem. E depois, à tarde, nós temos um fandango aí, para passar um dia diferente com as nossas comunidades, então as nossas lideranças. Então é assim, né? Queremos, né, que você vá se organizando e faça parte dessa bonita festa, festa da unidade paroquial. Todas as comunidades participando juntamente aqui com o santuário, né? Então esse é o desafio. Fátima Caranhato, bom dia, bom dia, bom dia, bom dia. Olha, esse povo acordou cedo hoje. Deve estar ao redor do fogão porque tá fresquinho, né? Não, não tá aquele calorzinho desse dia, não. Deu uma baixada na temperatura e toda essa umidade no ar. Maria Santa, né? Que loucura, né? Generci Bernardi, bom dia. Também está nos acompanhando. Agora o nosso jovem vai pôr mais uma musiquinha caprichada para esse povo que está nos acompanhando. E na volta nós falamos da liturgia deste final de semana. Muito bela, muito bonita.

Continuando o programa do Santuário neste sábado, dia 25 de julho. Um abração pro Ademar Servinski, lá do Pepino, né? Lá de Santo Estanislau. Temos celebração esse dia, né? Se o rio deixar. Porque esse dia não deu para descer lá. Agora vamos descer. Agora, meu Deus do céu, quanta chuva, né? O rio velho deve ter chegado na estrada, lá perto da igreja. Lá, um abração pro pessoal ali da comunidade de Nossa Senhora das Chochocova. Um abração. Diles Serombaque, bom dia, Deus te abençoe. Lorena Corsi, bom dia. Alessandra Sozin, bom dia. Nilce Pimentel, bom dia. Diz que tá nos acompanhando, diz que não perde um programa. Que maravilha! Final de semana, Dia Mundial dos Avós e das Pessoas Idosas, né? Dia Mundial dos Avós e das Pessoas Idosas. Então vamos, né? Vamos valorizar essas pessoas. Temos a celebração bonita, né? Aqui no santuário. E no domingo à noite, às 19 horas, como é dia 26, nós temos da celebração da novena. Então, vai ser uma missa em homenagem às pessoas idosas, homenagem aos nossos avós. E a liturgia desse final de semana fala muito bonita, né? Como sempre, primeira leitura do livro dos reis, né? E Lali fala, olha, né? Naqueles dias, em Gabaão, o Senhor apareceu a Salomão em sonho durante a noite. Ele disse: pede o que desejas e eu te darei. Salomão disse: Senhor meu Deus, tu fizestes reinar o teu servo em lugar de Davi, meu pai, mas eu não passo de um adolescente, olha, que não sabe ainda como governar. Além disso, teu servo está no meio do teu povo eleito, povo tão numeroso que não se pode contar ou calcular. Olha o que que ele pede agora, né? Dá, pois, ao teu povo, dá, pois, a teu servo um coração compreensivo, capaz de governar o teu povo e de discernir entre o bem e o mal. Do contrário, quem poderá governar esta nação tão numerosa, do povo tão numeroso? Esta oração de Salomão agradou ao Senhor e Deus disse: já que pedistes esses dons e não pedistes para ti longos anos de vida, nem riquezas, nem a morte de teus inimigos, mas sim sabedoria para praticar a justiça, vou satisfazer o teu pedido. Dou-te um coração sábio e inteligente, como nunca houve outro igual antes de ti e nem haverá depois de ti. Olha o pedido de Salomão para reinar sobre o povo, né? Dá-me um coração compreensivo, capaz de governar o teu povo e de discernir entre o bem e o mal. Olha, nossa, se os nossos administradores lessem essa leitura, né? E pedissem também a Deus aquilo que Salomão pediu, né? Para governar bem o povo. Oh, oh, oh, Maria Santa, né? O Éden, o paraíso aconteceria neste mundo, nesta vida ainda, né? Se eles fizessem isso, né? Pedissem a Deus que dessem para eles um coração que pudesse discernir entre o certo e o errado, entre o bem e o mal, para governar para o bem do povo. Mãe do céu. E no salmo nós vamos cantar, né? Como eu amo, Senhor, a vossa lei, como eu amo, Senhor, a vossa palavra. É o salmista que se encanta com a lei e com a palavra de Deus. Também nós poderíamos ser assim, né? Se encantar com a palavra de Deus e também com a lei de Deus, porque ela só quer
o nosso bem, a nossa paz, a nossa tranquilidade. Segunda leitura de São Paulo aos Romanos. Sabemos de tudo que tudo contribui para o bem daqueles que amam a Deus, daqueles que são chamados para a salvação de acordo com o projeto de Deus. Pois, olha bem, pois aqueles que Deus contemplou com seu amor desde sempre, a esse ele predestinou a serem conformes à imagem de seu filho, para que este seja o primogênito numa multidão de irmãos. E aqueles que Deus predestinou, também os chamou. E aos que chamou, também os tornou justos. E aos que tornou justos, também os glorificou. Olha a graça daquelas pessoas que seguem os ensinamentos de Cristo, né? Se tornam próximos, se fazem parte da grande família dos filhos de Deus. Um abração para Euclides Benet, também está nos acompanhando. Lá de Ibiaçá, lá do Butiá, Moacir e Eliana Valancim. Bom dia. A água não levou vocês embora? Choveu bastante ali também. Maria Santa, quanta piova, né? Saudade desse povo abençoado ali de Ibiaçá. Um abração a esse casal maravilhoso, né? E os bichinhos, muito bichinho ainda? Meu Deus do céu, daqui um dia deve ter os figo também lá, muito casal, muito maravilhoso. Neuza Conte Zuanazzi, bom dia, sua benção. Farroupilha tem sol? Eu não acredito que Farroupilha tem sol e Painfilho não tem sol. Essa neblina tá bucha, né? Mas se Deus quiser, de tarde o sol vai brilhar, maravilha. Marli Gregório, bom dia, bom dia, bom dia. Tudo na Santa Paz, tudo de bom. Elcípio, já voltou da viagem, né? E pelo jeito o avião não caiu, né? Mas também se caísse não era teu, né? A viagem aí tá na hora de voltar pra casa, né? Cuidar das crianças. Um abração nesse povo ali. Ali de São Marcos, né? Tivemos celebrando São Marcos, nesse dia, né? São Marcos das Graças, povo abençoado que nos acompanha. Aline Servins, que também está nos acompanhando, se não me engano, é ali de Santa Ana. Santa Ana vai ter festa no final de semana, né? Dia dos avós, festa e homenagem aos avós. E ali vai fazer essa bonita festa com esse povo desta comunidade. Nenê Mais, uma musiquinha caprichada para esse povo que nos está nos acompanhando, quando faltam 25 minutos para as 9 horas.

Continuamos o programa do Santuário neste sábado. Aqui continua uma neblina, velho, que meu Deus do céu, uma umidade. Final de semana que nós lembramos o Dia Mundial da Pessoa Idosa e dos Avós, né? Então, as celebrações é nossa homenagem aos nossos avós, avós e avós, né? A liturgia do Evangelho deste final de semana, terá lá do evangelista Mateus, nos diz: naquele tempo disse Jesus a seus discípulos: o reino dos céus é como um tesouro escondido no campo. Um homem o encontra e o mantém escondido, cheio de alegria. Ele vai e vende todos os seus bens e compra aquele campo. O reino dos céus também é como um comprador que procura pérolas preciosas. Quando encontra uma pérola de grande valor, ele vai e vende todos os seus bens e compra aquela pérola. O reino dos céus é ainda como uma rede lançada ao mar e que apanha peixes de todo tipo. Quando está cheia, os pescadores puxam a rede para a praia, sentam-se e recolhem os peixes bons em cestos e jogam fora os que não prestam. Assim acontecerá no fim dos tempos. Os anjos virão para separar os homens maus dos que são justos e lançarão os maus na fornalha de fogo. E aí haverá choro e ranger de dentes. Compreendestes tudo isso? Eles responderam sim. Então Jesus acrescentou: assim, pois, todo mestre da lei que se torna discípulo do reino dos céus é como um pai de família que tira do seu tesouro coisas novas e velhas. Então esse é o evangelho desse final de semana. O evangelho reforça esta mesma ideia de que do reino como um valor que exige entrega e discernimento. As duas primeiras parábolas falam de descoberta e escolha. Um homem encontra um tesouro no campo e investe tudo para possuí-lo. Outro encontra uma pérola preciosa e vende tudo para adquiri-la. Assim como Salomão, na primeira leitura, pediu sabedoria para governar, o discípulo é chamado a investir tudo o que tem para participar do reino de Deus. A terceira parábola, a da rede, acrescenta a dimensão escatológica. Assim como um pescador separa os peixes bons daqueles que não prestam, Deus, no seu julgamento, separará as pessoas justas das más. A mensagem que une Salomão e as parábolas é clara. O reino de Deus requer discernimento, entrega total e um coração aberto à sabedoria divina, valores que nos conduzem à justiça e à vida eterna. Olha que mensagem bonita, né? Quer dizer, o reino dos céus é assim para aqueles que querem participar, né? Mas é uma proposta, não é obrigação. Deus nos propõe, ele não nos impõe. Ele lança, né, o desafio.

fio. E nós escolhemos se queremos ou não fazer parte do reino dos céus. É uma opção. É uma decisão nossa. É uma decisão minha. Então esse é o grande desafio. Então, que tenhamos a coragem de Salomão, de pedir a Deus, né, um coração justo e humano, e também tenhamos a coragem de seguir sempre os seus ensinamentos. Nós vamos ouvir mais uma musiquinha agora, para nós voltamos com os avisos finais, a programação desse final de semana. Um abração para Carmelinda Miola também, está nos acompanhando. Um abração toda a família Miola. Vamos ouvir mais uma musiquinha.

Continuando o programa do Santuário, né? Quando faltam 17 minutos para as 9 horas. Lembramos, né? Final de semana, Dia Mundial dos Avós e das Pessoas Idosas. Não podemos esquecer as pessoas idosas de nossa família. Pais, avós, tios. Eles trazem consigo a sabedoria dos anos vividos. Além disso, é um mandamento da lei de Deus honrar pai e mãe e cuidar dos mais velhos. Nesse dia dedicado, nesse final de semana dedicado aos avós e às pessoas idosas, faça uma visita aos anciãos de sua família ou faça uma ligação. Eleve uma prece a Deus por eles e reze por todos os falecidos. As pessoas idosas podem ser um sinal de esperança, até mesmo na própria família, pois os mais jovens podem se espelhar nos mais velhos e buscar conselhos para uma vida longeva. Algumas pessoas, infelizmente, dizem que os anciãos atrapalham, mas pelo contrário, são um sinal de sabedoria e ajuda para os mais novos. Eles são importantes também dentro da comunidade eclesial, pois, por meio da experiência deles, conduzem uma pastoral e ensinam aqueles que chegam. Então, né, os nossos avós, né, um parabéns a todos eles, né, lembramos a liturgia desse final de semana, toda homenagem a ele na celebração, no domingo à noite, que é da novena, 19 horas, temos homenagem aos nossos avós. Então vamos à programação desse final de semana e o restante do mês, né? Hoje, logo mais, às 10 horas, temos um casamento, um enlace matrimonial do André e da Kathleen. Vamos fazer uma bonita celebração com esses jovens, né? Pois à tarde, às 1h30, nós temos um encontro com os catequistas, né? Conto de formação. Às 15 horas, nós temos uma celebração de Ezequias no santuário. E às 18 horas, nós temos a celebração com o sacramento do batismo, né? Nesse trabalho bonito que a pastoral do batismo faz, né? Aqui na nossa paróquia. Amanhã, às 9 horas, temos celebração no santuário. Depois, temos festa lá em Santa Ana, né? E às 19 horas, a missa, celebração da novena. Lembramos, homenagem aos avós. Na quarta-feira, às 14 horas, celebração lá no dia 29, lá no Rosário. Dia 30, né? Para encerrar o mês, nós temos às 14 horas, celebração lá em Santo Estanislau. E na volta, às 15h30, Santa Teresa. Celebramos, né? Para encerrar o mês. Depois nós entremos o mês de agosto, né, mês vocacional. No primeiro domingo temos festa na Consoladora. Festa na Consoladora. E depois, dia 6, na quinta-feira, nós temos o curso de formação litúrgica às 19 horas no santuário. Todas as pessoas convidadas a participar, toda a comunidade, todas as comunidades do interior, toda a matriz, movimentos, pastorais, ministros, são convocados a participar desse encontro de formação. E lá no dia 16, nós temos a festa da unidade com o Trido, 12, 13 e 14, 15 encenações, né? Temos no dia 15 também os miúdos, ao meio-dia. Temos a festa da unidade paroquial, temos a arrecadação que as comunidades vão fazer, de livre e espontânea vontade, e também nós temos, né, o encontro das comunidades para celebração, no dia 16, às 10 horas, e também depois o almoço de confraternização com todas as comunidades, e à tarde uma reunião dançante, né? Passar um dia com nossas comunidades, rezando, celebrando, fazendo momento de confraternização. Vamos encerrando o programa, temos para ir para o santuário, temos uma celebração do sacramento do matrimônio. Então, que a mãe de Caravaggio te ilumine, te proteja, te abençoe, que você tenha um ótimo final de semana. E parabéns
aos nossos avós. Vamos rezar por todos eles nesse final de semana. Os que estão vivos, o nosso abraço, o nosso estrucão. Os que já voltaram para junto de Deus, as nossas preces e as nossas orações. Que o bom Deus abençoe a todos vocês. E nos encontramos de novo no próximo sábado em mais um programa do Santuário.

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2: Bora pra mais uma edição do Resumo de Novelas. A gente confere tudo que rola em Quem Ama Cuida desta sexta. Adriana vibra ao saber que Ademir será notificado. Ingrid assume a presidência da Joalheria após votação do conselho. E Tiago se nega a participar da transição de gestão. Yuri percebe o interesse de Pilar. Edivaldo fica feliz ao saber que o noivo de Tilde terminou com a funcionária. Pia reclama com Bruna do envio anônimo de flores para César. Fique ligado que a gente volta a qualquer momento com mais resumo da sua novela favorita.
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1: 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Funerária Talhar informa nota de falecimento. Os familiares de Delise Maria Menina Gambetta comunicam com pesar o seu falecimento. As últimas homenagens podem ser prestadas na capela mortuária do Hospital Santa Terezinha. A missa e corpo presente acontece às 3 horas da tarde, no Santuário Nossa Senhora de Caravaggio. E após, o sepultamento acontece no cemitério da comunidade de Nossa Senhora da Saúde, Bracatinga. Funerária Talhar informa com pesar o falecimento de Delise Maria Benítez.
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1: Oi, turma, Bandas e Companhia chegando por aqui com você pra te fazer companhia. Vamos de música, vamos de música, muita música de banda e tchê pra gente curtir por aqui. Quem vem abrindo a sequência do final de semana, Cleiton Borges com Rogério Magrão, pra começar bem, Virei um Cordeirinho, tá começando agora Bandas e Companhia.

0: lado a lado, Paulinho e Fábio no bailão, tocando por aqui. Vem que vem, tem mais, tá só começando. Aí eu chorei, San Rafael, pra gente curtir. Aproveita, manda tua mensagem, pede a sua que a gente toca.
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1: Do seu jeito com você, sempre calmão, cantando aqui, ó, dono do bar. Fechou a primeira sequência, só o começo, né? Tem intervalo, tem sim, a gente volta já com mais pra você, depois do intervalo, hora do tchê.
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1: Já voltamos com Bandas e Companhia. Vem Hora do Tia chegando por aqui. Tem Sorriso Lindo, álbum de casamento, Nheco Nheco da Sanfona, Candeeiro, Hora do Tia.
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1: Tirando o mel da flor com San Marino, fechando mais uma, intervalo que chega, já tá por ali Nave Som, banda Trilegal, Wagner, tem ainda a banda Cara Nova, muita música boa depois do intervalo.
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1: Bandas e Companhia que vai seguindo por aqui, vem chegando Nave Som, Abraço de Pijama. Tem banda Trilegal com Wagner, Dois Emburrados, Minha Enfermeira, Cleiton cantando com banda Cara Nova. É a sequência que a gente curte agora no nosso Bandas e Companhia.
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0: Era nova com Clayton cantando por aqui no Bandas e Companhia. Agora é hora de trazer pra gente curtir, pra gente ouvir. Hora do Tietê em marcação juntando os cacos. Portal Gaúcho com Ivonir Machado. Me divirto com as erradas. Chegando agora, Hora do Tietê.
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1: Aí, Portal Gaúcho com Ivonir Machado. A música é lá de 2016, é o que diz aqui. É isso? Fechou mais uma sequência, vamos pro intervalo e voltamos já com recordações, flashback de bandas. Aqui no Bandas e Companhia.
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4: Atenção, atenção, signo de Libra. O dia também promete ser ótimo para recarregar as baterias e se preparar para um novo dia que vem aí, hein? Mas atenção, atenção. Se a meta é se jogar na diversão, o sol garante que não vai se decepcionar. O reizinho agita o pedaço. O seu sol está empoderando sua simpatia e vai sorrir para Plutão, anunciando o momento perfeito para passeios, encontros, eventos e festinhas, um trabalho mais harmonioso. Na sorte do dia, seu número é o 27. Atenção, atenção, signo de Escorpião. O dia será ideal para multiplicar os contatos e fazer novas amizades, no modo virtual ou presencial. Isso sem falar que você pode aprender bastante ao trocar ideias e experiências com os outros. Na sorte do dia, seu número é o 12. Atenção, atenção, signo de Sagitário. Sagitário. Ao contrário do que você pensava, hoje você saberá separar muito bem as estações e deve reservar umas horinhas sagradas do dia para se distrair fazendo o que gosta. Sol e Plutão fecham parceria e prometem um período perfeito para socializar, mandando um baita incentivo para os seus contatos e relacionamentos. Na sorte do dia, seu número é 57. Daqui a pouco a gente confere mais previsões astrais para os demais signos. Fica ligado, hein? Eu sou o Fabão e a gente volta daqui a pouco.
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1: Bandas e Companhia vai seguindo com recordações, flashback de bandas. Tem banda Ecos, Desejo. Seja bem-vinda, banda Signos e musical JM, Amor Mafioso. Recordações, flashback de bandas.
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0: Amor Mafioso ao som de JM tocando aqui no Bandas e Companhia. Vamos seguindo, que vem chegando por aqui, fechando mais uma Portal da Serra, psicólogo, curte aí.
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4: Atenção, atenção, signo de Capricórnio. Hoje a ordem é esquecer os deveres e curtir tudo o que gosta ao lado das pessoas queridas e do love. Portanto, nada de morfar no sofá, hein? Aproveite as oportunidades de diversão e os momentos descontraídos que estão previstos. Mas se você está trabalhando, calma. O seu dia também vai trazer boas oportunidades para você curtir quem gosta. Ao lado das pessoas queridas, do seu love, na sorte do dia, seu número é o 34. Atenção, atenção, signo de Aquário. O reizinho, o sol, também faz aspecto super positivo com Plutão hoje, que segue em seu signo, anunciando um período perfeito para consolidar seus planos e suas metas. Ideais antigos que você vem trabalhando para realizar podem decolar, já que não vai faltar disposição para ir atrás dos seus sonhos. Na sorte do dia, seu número é o 23. Atenção, atenção, signo de Peixes. As alegrias ainda serão maiores se o mozão fizer companhia para você hoje. Ou se você começar uma paquera descontraída com alguém da turma, caso esteja frio na pista. Na sorte do dia, seu número é o 9. Por hoje é só, pessoal. A gente volta na próxima edição das previsões astrais para o seu signo. Um beijão e até mais.
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6: Seguindo com Bandas e Companhia, vem Léo Soares, Luiz Carlos, Renata Passa. Quer tirar a dúvida? Danube Azul, nem figa, nem reza. Tem banda Camarilha chorando álcool aqui no Bandas e Companhia.

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1: Banda Camarilha chorando álcool, tocando por aqui. Vem seguindo com Hora do Tiro, tem Estação Fandangueira chegando na oitava saideira. Rodrigo Silva e Grupo Alapuxa, Gaita da Bussoroca, Hora do Tiro.
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0: Ó, do Tchê, fechando mais uma por aqui. Depois do intervalo, já voltamos com as recordações, flashback de bandas. Depois do intervalo.
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0: Bandas e Companhia que vai seguindo por aqui, vem recordações, flashback de bandas. Tem por aqui Banda G10, Amor ou Amigo. Musical São Francisco, Um Homem Quando Chora e Carisma, Fofoca. Chegando por aqui, recordações, flashback de bandas.
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3: Bandas e Companhia nas saideiras de hoje, última sequência já. Acabando o programa por aqui. Banda Exa, 2 horas atrás, tem por aqui a Amada que Mora Longe, Lembranças de Amor, KN do Brasil, boa essa música. Mercosul, Cumplicidade. Tô indo pra você, aquele grande abraço. Até mais, tchau.

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2: Nova sobretaxa dos Estados Unidos impõe desafio ao agronegócio gaúcho.
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2: Uma decisão tomada pelo governo dos Estados Unidos acende o sinal de alerta para a economia e o agronegócio do Rio Grande do Sul. Desde o dia 22 de julho, está em vigor uma sobretaxa de 25% sobre diversas exportações brasileiras para aquele país. A medida foi oficializada com base em leis de proteção comercial do país norte-americano. E o impacto para o Rio Grande do Sul é proporcionalmente muito maior do que o da média nacional. É o que aponta uma nota técnica divulgada pela Farsul. Enquanto no Brasil a sobretaxa atinge 38% das exportações destinadas aos Estados Unidos, no Rio Grande do Sul esse índice dispara para 79%, o que representa cerca de US$1,3 bilhão. No agronegócio, a disparidade se repete. Enquanto a média do país afetada é de quase 33%, no Rio Grande do Sul chega a 70,4%. Os cálculos da Farsul, baseados nas exportações do ano passado, mostram que o impacto tarifário potencial pode chegar a US$325 milhões para o total das vendas gaúchas e US$135 milhões só no setor agropecuário. No topo da lista de produtos mais ameaçados estão o fumo não manufaturado, a madeira serrada de pinos, os calçados de couro e o sebo bovino. Para se ter uma ideia da concentração, apenas esses cinco produtos respondem por 64% de toda a exportação do agronegócio gaúcho à nova taxação americana. Apesar do cenário de alerta, houve um alívio parcial de última hora. Na lista final divulgada pelos Estados Unidos, alguns produtos conseguiram ficar de fora da sobretaxa. Entre eles, couros bovinos, mel orgânico, café solúvel e ferro guza. Essa ampliação das exceções reduziu um pouco o estrago inicial, que era de 81% para o estado. A Farsul ressalta, no entanto, que o valor taxado não significa prejuízo automático na mesma proporção. O mercado agora deve reagir, seja com corte de margens de lucro, renegociação de preços ou busca por novos mercados internacionais. Produtores e exportadores gaúchos seguem em monitoramento constante a partir desta semana para avaliar os reflexos direto nos contratos e na competitividade dos produtos do estado. O Fundesa, Fundo de Desenvolvimento e Defesa Sanitária Animal, informou o adiamento do início da arrecadação de taxas sobre a existência de animais, que estava programado para começar. O motivo do adiamento foram instabilidades técnicas identificadas no novo sistema de emissão de boletos. O problema impede, neste momento, a cobrança segura e eficiente junto aos contribuintes que fizeram a declaração anual de rebanho. De acordo com o Fundesa, a equipe técnica do fundo e os responsáveis pelo processamento dos dados da Secretaria da Agricultura estão trabalhando em regime de prioridade máxima para corrigir as falhas e garantir a total funcionalidade do sistema. Até agora, não há uma nova data definida para o início da cobrança. O órgão reforça que assim que a situação for normalizada, o novo cronograma será divulgado amplamente através dos canais oficiais do Fundesa e das entidades parceiras do setor agropecuário.
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2: Nos dias 30 e 31 de julho, o município de Vacaria vai sediar um encontro de bovinocultura de corte promovido pelo Senar. O evento é voltado para produtores e trabalhadores rurais que buscam mais profissionalização, adoção de novas tecnologias e uma gestão eficiente baseada em dados para a pecuária de corte. Durante o encontro, os participantes terão acesso a palestras de transferência de conhecimento, além de informações sobre os programas de capacitação e assistência técnica e gerencial do Senar. Quer saber mais detalhes, conferir a programação completa e garantir a sua vaga? É só acessar o site oficial do Senar e clicar na aba de eventos. Termina aqui mais uma edição do programa Sistema Farsul em Campo. Até a semana que vem.
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9: Muito bom dia, hoje estamos aqui para fazer mais um programa informativo da nossa Prefeitura Municipal aqui de Paim Filho. Desta vez o nosso responsável pelos programas, ele está de férias, mas venho aqui, então, trazer algumas informações importantes, né, referente ao andamento dos trabalhos aqui do nosso município de Paim Filho. E hoje, né, dia 25 de julho, uma data especial, e já quero aqui me reportar, então, ao dia dos nossos colonos e motoristas, uma data muito importante, uma data marcante, o dia de hoje, e quero aqui em nome da administração municipal parabenizá-los, né? Parabenizar aí a todos os nossos colonos, os nossos agricultores, né? Que no dia a dia desempenham os seus trabalhos aí na atividade, uma atividade sempre muito difícil, né? Que acaba muitas vezes, né, tendo algumas situações adversas, climáticas, que atrapalham, mas que estão forte e firme ali, né, desempenhando aí o seu trabalho, seja ele no ramo que for ali, porque nós temos a produção de leite, nós temos a produção de suínos, nós temos a produção de aves, nós temos a produção de grãos, né? Temos uma vasta cadeia produtiva, né? E que hoje move também, né? Através das mãos dos agricultores, aí move não só o nosso município, mas enfim, toda a nação. E também me reportar aqui aos motoristas, né, neste dia especial, quero parabenizá-los também, seja um motorista de qual atividade for, né, a gente sabe da importância que tem aqueles que transportam principalmente, né, no dia a dia os produtos, ou transportam também pessoas, né, que tem uma importante profissão ali, que também movem, né, toda a situação financeira aqui do nosso município, do estado, do Brasil, né, através aí da direção. E também muitas vezes, né, como agricultor, tem situações de riscos, né? Então quero aqui desejá-los, né, muito sucesso nessa caminhada, que São Cristóvão proteja, né, esses agricultores, esses motoristas, né, que estão no dia a dia, e com certeza proteja aí de acidentes, né, porque a gente sabe que não é fácil essas duas profissões aí, né? Então, que São Cristóvão aí proteja eles. Quero também aqui falar de algumas ações importantes, né, que a nossa administração vem desenvolvendo, falar aqui de alguns programas que nós estamos, alguns trabalhos também estamos desenvolvendo nesses últimos dias. Então nós estamos aí através da Secretaria do Urbanismo executando alguns projetos de pavimentações asfálticas muito importante. Já quero aqui citar a pavimentação asfáltica ali do Balneário Espraiado, são mais de R$500 mil, né, investido ali. Parte dela já está concluída, agora temos mais um trecho que temos que fazer, então, a base, e depois para receber a pavimentação. Então, com isso, a gente traz com certeza para os moradores, para quem visita o nosso Balneário Espraiado, os turistas, né, uma qualidade melhor ali na infraestrutura. Isso é muito importante. Recurso este, né, que nós conseguimos via Ministério do Turismo. Mas também continua a execução de projetos. Agora nós estamos realizando aqui na Rua Montenegro, né, também pavimentação asfáltica. Isso é muito importante. Nós temos realizado um trabalho muito forte nessa questão de pavimentações, não só nesse momento, mas a gente vem trabalhando bastante para a gente fazer melhorias. E quando a gente faz melhorias numa rua, quem ganha principalmente, né, quem passa por esta rua, mas principalmente aí o morador, né, quando ganha uma pavimentação nova, principalmente de asfalto, tem mais qualidade, mais beleza, menos pó. Para o trânsito fica melhor. Então a gente vem trabalhando com grandes investimentos nessa área também. Quero falar também um pouquinho aqui do nosso clima, então, das fortes chuvas que a gente tem recebido agora nesses últimos dias ali, onde os nossos rios transbordaram, com certeza. Alguns prejuízos trazem, sim, porque a gente tem toda a cadeia produtiva do leite, as pessoas, os agricultores aí que produzem leite, que tem terras mais planas na beira do rio, acabam sendo prejudicados, né, pelas cheias. Também na questão das estradas, com certeza nós tivemos aí muitos problemas nas estradas. As fortes chuvas, né, elas em consequência trazem os problemas para nós. Mas nós estamos aí, na medida do possível, fazendo um trabalho aí através da Secretaria de Obras e Agricultura para poder ir recuperando alguns trechos. Estamos trocando bastante tubulações, substituindo, enfim, para a gente poder. E a gente, na verdade, acaba tendo que conviver com isso, né? Essas situações. Tem situações que a gente recupera as estradas e dentro de poucos dias se perde tudo. Mas estamos aí no dia a dia, né? Quando o tempo colabora, porque ultimamente também não conseguimos fazer muita coisa aí para poder. Mais socorros mesmo, atender a demanda aí da nossa população. Dizer também que os trabalhos seguem outras secretarias, né? Todas as secretarias aí desenvolvendo, né, o seu trabalho importante. Temos várias obras, algumas já praticamente acabadas aqui, eu cito o refeitório, então em breve nós estaremos inaugurando então o refeitório aqui, um espaço importante para junto à nossa escola aí para as crianças, né? Também nós temos uma obra em andamento que é a ampliação do CRAS, um espaço importante para as atividades aí dos grupos que no dia a dia participam, né? Atividades importantes, então estamos com uma obra aí em andamento. E dentre as obras, como falei ali, de pavimentações também, temos as obras do programa Minha Casa Minha Vida, andando bem também. Claro que muitas vezes o clima está atrapalhando, as chuvas, e durante alguns dias agora nós iniciaremos a obra, então a construção da nova unidade básica de saúde, uma importante obra aí, em torno de 3 milhões de reais que vamos aplicar ali, para a gente melhorar o espaço aonde a gente dá o atendimento então aí para nossa comunidade, para nossa população, na área da saúde. Então a gente segue aí trazendo mais informações nos próximos programas, né, do andamento dos trabalhos. Nós temos já licitado aqui mais 4 pontes para o interior, já com ordem de início. Então a gente tem muitas novidades adiante, muitas obras ali, né, que estão acontecendo, outras por iniciar, e assim a gente segue, né, o nosso trabalho aqui, da nossa administração 2025-2028. Quero aqui então, para finalizar, trazer o meu abraço, o meu carinho e o meu reconhecimento, então, mais uma vez, né, parabenizar ao colono e o motorista, essas duas importantes profissões aí, que nos movem, né, aqui, movem o município, enfim. Então, nos próximos programas a gente trará mais informações. Quero desejar aqui um excelente final de semana a cada ouvinte, né? E até o próximo programa aí, um forte abraço a todos.
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14: Bora pra mais uma edição do Resumo de Novelas. A gente confere tudo que rola em Quem Ama Cuida desta sexta. Adriana vibra ao saber que Ademir será notificado. Ingrid assume a presidência da joalheria após votação do conselho. E Tiago se nega a participar da transição de gestão. Yuri percebe o interesse de Pilar. Edivaldo fica feliz ao saber que o noivo de Tilde terminou com a funcionária. Bia reclama com Bruna do envio anônimo de flores para César. Fique ligado que a gente volta a qualquer momento com mais resumo da sua novela favorita.
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1: Olá, viajantes! É final de semana e estamos por aqui para mais um Nostalgia 90. Nostalgia é um termo que descreve uma sensação de saudade idealizada e que às vezes irreal por momentos vividos no passado, associado a um desejo sentimental de regresso, impulsionado por lembranças de momentos felizes e antigas relações sociais. E já estamos preparados para mais uma viagem dessa. Não é mesmo, Ivan?
2: Já estou preparado, Kleber, para mais um programa nesse final de semana, para mais um Nostalgia 90. Vamos decolar, viajar nesta máquina da saudade. Começando com o codinome beija-flor Luiz Melodia, de 1991.

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1: Alma Gêmea marcou o início do grande sucesso do cantor Fábio Júnior. Composta por Peninha, foi gravada por Fábio em 1994 no CD Fábio Júnior.

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1: Nostalgia 90 já está de volta. E chegando às Marcianas. Por que brigamos?

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Estreia da série Friends. 1994, Friends estreou em setembro de 94 nos Estados Unidos, retratando a vida de seis amigos em Nova York, tornando-se um ícone da cultura pop mundial. Reflexão: a série revelou o valor da amizade, sendo referência até hoje sobre vínculos sociais. 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

0: Você ouviu Rick Renner, Cara de Pau, música de 1999. Recados vem chegando e já voltamos com mais recordações.
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0: Nostalgia 90 já está de volta, chegando na nossa máquina da saudade, os Paralamas do Sucesso, La Bela Luna.

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2: Bora pra mais uma edição do Resumo de Novelas. A gente confere tudo que rola em A Nobreza do Amor desta sexta. Januário incentiva Tonho a viver seu amor com Lúcia Lica. José pede que Geralda abrigue Malungo por uma noite. E Onildo se apresenta ao homem. Mirinho pressiona Manuel para falar bem de seu trabalho no banco diante de Casimiro. Manuel disfarça quando Ana Maria o questiona sobre a reação de Fortunato ao seu namoro. A Lica comenta com Yara sua desconfiança de Malungo. Chinua conta a Kim, Ladice e Dume sobre a escolha de Jendal por Binta como sua nova rainha. Fique ligado que a gente volta a qualquer momento com mais resumo da sua novela favorita.
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5: Nostalgia 90 já está de volta. Tem o Leonardo. Mentira que virou paixão.

0: Você ouviu Fábio Júnior? Esqueça, da novela A Viagem. E com esta música estamos encerrando Nostalgia 90 deste final de semana, não é mesmo, Ivan?
1: É isso aí, meu amigo Kleber, estamos encerrando por aqui o Nostalgia 90, um ótimo final de semana para todos e até o nosso próximo encontro.
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3: Ficamos por aqui. Até o próximo Nostalgia 90.

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4: Bora para mais uma edição do Resumo de Novelas. A gente confere tudo que rola em Coração Acelerado desta sexta. Zilá tem uma crise de ciúmes e acusa Janete de assassina no meio do restaurante, enquanto Thalita registra. Roney afirma que o rancor de Zilá em relação a Janete pode colocar tudo a perder. Alarozinho apoia Janete. Nayane reclama com Zilá por seu descontrole. Zuzu consulta Nora sobre a Laor, sem saber que está enganada sobre seu estado de saúde, e Sinara grava a conversa das duas. Fique ligado que a gente volta a qualquer momento com mais resumo da sua novela favorita.
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8: 13:25.
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0: Mendonça. Todo mundo vai sofrer, rapaz.
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2: Bora pra mais uma edição do Resumo de Novelas. A gente confere tudo que rola em Quem Ama Cuida desta sexta. Adriana vibra ao saber que Ademir será notificado. Ingrid assume a presidência da joalheria após votação do conselho. E Tiago se nega a participar da transição de gestão. Yuri percebe o interesse de Pilar. Edivaldo fica feliz ao saber que o noivo de Tilde terminou com a funcionária. Bia reclama com Bruna do envio anônimo de flores para César. Fique ligado que a gente volta a qualquer momento com mais resumo da sua novela favorita.
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Só para não perder aquele famoso costume, diga para o teu irmão. 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
3: 15:07. 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
4: Alô, amigos de todo o Brasil, estamos por aqui com o Sertanejo Classe A, com você, sempre com você, trazendo aquela sequência com o melhor do modão sertanejo. As músicas selecionadas pra gente curtir numa sequência preparada especialmente pra você. Eu sou Fabiano Farias e vamos por aqui no final de semana trazendo o nosso sertanejo, esse encontro com a música sertaneja. Verdade, de verdade. Ataíde Alexandre, Amor Carrapicho, tem Mineiro e Graciano frente a frente, ainda o Júnior e o Júlio, Novela das Nove. Pra começar bem a nossa sequência de hoje, aumenta o volume e curte aí, Sertanejo Classe A, que chega pra ficar com você.
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1: Sertanejo Classe A trazendo só música boa. Eduardo Costa cantou por aqui, 1º de abril, teve novela das nove, junho e julho também. E agora intervalo, mas já vem por ali logo na sequência. Delay Dorivan, Franco Levine, Fernando e Leomar. Tá já programado pra gente ouvir depois do intervalo, voltamos já.
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0: 15h42. 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
1: Sertanejo Classe A que vai seguindo. Vem por aqui o Rick Renner, Sentimento Alado. Tem Leonardo, Leandro, Pardinho, Tião Carreiro, tudo junto misturado, cantando o Rei do Gado, Longe do Asfalto, Daniel Viola com Manuel. É o Sertanejo Classe A no seu final de semana.
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1: Essa noite, como lembrança, fechou mais uma por aqui. O Sertanejo Classe A que segue com você no final de semana com o melhor dos modão sertanejo. Fica bom demais. Tem intervalo chegando. A gente vai rapidão ali e volta já com Roniel e Rafael, Jean Giovanni, Júnior e Júlio. Tudo isso depois do intervalo.
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3: Sertanejo Classe A que segue tem Roniel e Rafael. O que é que eu sou sem você? Jean Giovanni, o amor da minha vida e ainda Milagre do Ladrão com Júnior e Júlio. É o Sertanejo Classe A pra te fazer companhia no final de semana. Só o melhor pra você.
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1: Sertanejo Classe A pra você, Nelson Davi, Roupa de Lua de Mel. Ei, modão bom. Tem intervalo chegando por aqui, a gente volta já com o Di Paulo e Paulino. Tem também João Neto e Frederico, Guilherme Santiago, depois do intervalo.
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1: Seguindo Sertanejos Classe A, de Paulo e Paulinho tá por aqui e a música é Onde Anda Você. Noite Triste, João Neto e Frederico, Guilherme e Santiago, Franguinho na Panela. É aqueles modão que a gente canta junto aqui no Sertanejos Classe A. Com você no final de semana, tudo fica melhor. Manda tua mensagem aqui pra rádio, pede sua música, a gente vai tocando. Sertanejo Classe A que segue.
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1: Setor de Classe A com a Valéria Barros, Porque Brigamos, Franguinho na Panela, Noite Triste. Aô, modão, é aqueles que a gente canta junto aqui com o Sertanejo Classe A, 2 horas no final de semana com o melhor do sertanejo. Tem intervalo aqui com os nossos apoiadores, voltamos já com Christian Ralph, Dailara, Lourenço e Lorival, depois do intervalo tem mais.
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5: 16 horas.
6: 28.
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1: Olha, Sertanejo Classe A por aqui, tem mais. Tem Christian Ralph, ausência que vem chegando. A Dailara também canta Tristeza do Jack e tem Menina da Aldeia, Lourenço e Lorival. Qual é a música que você quer ouvir, hein? Manda sua mensagem aqui pra rádio, pede a sua que a gente vai tocando. Segue por aqui o nosso Sertanejo Classe A no final de semana, que beleza.
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1: Já tem alguém no seu lugar e eu vou pro intervalo. Voltamos já com mais Sertanejo Classe A.
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0: 16:44.
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1: Tá repicando viola. Esse é o som do Brasil, a viola. Modão, hein? Lá do passado trazendo saudade, né? Vem por aqui o Edson Hudson, deixa eu te amar, é de coração pra coração. Tem o Zezé e Luciano também aqui, ó. Pão de mel, 24 horas de amor é com Mato Grosso e Matias. É a nossa sequência que vai por aqui no Sertanejo Classe A.
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Graças a Deus, glória a Deus, estamos chegando no seu receptor, no seu rádio, com o programa Resgatando Almas para Cristo, da Igreja Pentecostal Missionária Árvore da Vida. Quem vos saúda nessa tarde é a missionária Nediane. E antes de nós iniciarmos então este programa, glória a Deus, que é um órgão da Igreja Pentecostal Missionária Árvore da Vida, que tem como pastor presidente o pastor José Francisco de Oliveira, o vice, o pastor Iradi Pereira, e o obreiro local, o pastor Orimar Clemente Demenec. Feitas as apresentações, vamos dirigir ao Senhor uma oração para que Deus fale comigo, fale contigo, fale com cada um de nós através deste programa. E você não esqueça de passar aí a sua felicitação, a sua mensagem, o seu pedido de hino, seja pelo WhatsApp, seja pelo telefone da rádio, pelo zap da rádio, é 3083-5039. Vamos orar. Deus soberano, Deus de graça, te agradecemos, Jesus, pelas obras maravilhosas que o Senhor tem realizado em nosso favor. Obrigado, Jesus, pelo sol, pela chuva, pelo dia, pela noite, por tudo que o Senhor tem nos dado, Senhor, pela saúde. Meu Deus, trabalha na vida de cada um, de cada uma que está ouvindo, Senhor, esta programação. Trabalha, Senhor, naquilo que nós não sabemos, naquilo que nós não conhecemos, porque o Senhor é aquele que conhece todas as coisas, Pai. Nos dá graça, nos dá força para viver, para vencer, para estar na Tua presença. Deus, usa-nos nesta hora, fala com cada um, Senhor, especialmente conosco, nos dá graça e a Sua proteção, no nome de Jesus. Muito bem, esse é o programa Resgatando Almas para Cristo. Já temos várias participações, já quero mandar o meu alô aí, lá para a cidade de Maximiliano de Almeida, para o Matheus, para a Dayana, para o Mauro, para a Jussara. Mandaram aí a sua figurinha, estão nos ouvindo, né? Cremos que está nos ouvindo, e vai o primeiro louvor dessa tarde para este povo abençoadíssimo. Também para a Nelce e o seu Gilmar de Biasi, né? Que estão na escuta, não perdem um programa. Vai aquele abraço aí para Nelce, pro Gilmar, que estão sempre ouvindo, né? Estão aí ligadinhos, mandando seu positivo. Glória a Deus, ouvindo a programação. Temos o primeiro louvor dessa tarde, já vamos chegar respondendo os louvores, né? Glória a Deus. Temos a participação do diácono Juliano e da missionária Rosemary, que pedem um louvor com Thales Roberto. Glória a Deus. Deus me ama. Aleluia. E oferece aí para todos os ouvintes. Muito bem. Então vamos ouvir aí já de arrancada nosso primeiro louvor, a nossa primeira participação desta tarde. Fique ligadinho, Deus tem uma palavra para a tua vida.

Deus seja louvado. Você está ouvindo o programa Resgatando Almas para Cristo, que é um órgão da Igreja Pentecostal Missionária Árvore da Vida. Programa esse que vai ao ar todos os sábados, a partir das 17 horas. Nós estamos aqui com a vontade permissiva de Deus até as 18h30. São 1h30 de programação. Nós adoramos a Deus aqui no bairro São Francisco. Temos ali o nosso templo, né? O templo do Deus vivo, né? A Igreja Pentecostal Missionária Árvore da Vida. Nós cultuamos a Deus todas as terças-feiras, a partir das 19h30, sendo que na sexta-feira nós temos o círculo de oração. E no sábado, né? No dia chamado hoje, nós estaremos ali reunidos mais uma vez, às 19h30, para juntos nós adorarmos o nome de Jesus. Você aí, servo de Deus que está nos ouvindo, se desejar participar conosco hoje do culto de adoração a Deus, fazer ali a sua contribuição, né? Você será muito bem-vindo, né? Contribuir ali com seu glória a Deus, enfim, com uma palavra, um louvor. Você que está em plena comunhão, né? Com o nosso Deus. Nós temos aí uma participação do presbítero Silvestre, lá da capital do Brasil, lá na região de Goiás, né? Goiânia, enfim. E o presbítero Silvestre, ele está oferecendo um louvor aí para nós aqui da rádio e todos que estão na escuta da programação. Ele pede o louvor com Univoz e o título do louvor é Filho das Águas. Aproveitando também, enviando esse louvor lá para o nosso vizinho, né? O Magnelli, o popular Magnelli, o Altemir Magnelli. Eu mandei o link aí do programa de rádio, ele já me devolveu aqui um áudio dizendo que é para oferecer um louvor para ele, que ele está na escuta da programação. Que Deus continue dando saúde, né, ao Magnelli, prolongando os seus dias na face dessa terra, e que ele continue, né, sendo essa pessoa comunicativa, abençoada, né, sempre interagindo aí com as pessoas. Deus seja louvado. Também quem participa conosco é a Alessandra Longo, da cidade de Caxias do Sul. Ontem ela esteve aí, né, com uma comitiva aí da cidade de Caxias do Sul. Estávamos aí no velório, né, da avó Maria, a irmã Maria Correia de Melo, e eu já quero aproveitar aqui, juntamente com a minha esposa, a missionária Nediane, né, externar mais uma vez aqui, através do programa de rádio, nossos sentimentos de pesar, né, a toda a família aí, da avó Maria. Com 103, 104 anos aproximadamente, né? Deus a chamou. E ontem tivemos aí um trabalho espiritual, né? Envolvendo, não digo a Igreja Árvore da Vida, mas envolvendo, né, a Igreja do Senhor Jesus, aonde dá para se dizer, né, que houve um manjar ali espiritual, com palavra, com louvores, testemunhos, e podemos dizer que foi uma despedida, né, do corpo ali da avó Maria. Haja visto que o espírito já estava com Deus, mas saiu tudo conforme o querer de Deus, né? Tudo numa sintonia, tudo em paz, na comunhão, e eu creio que Jesus foi glorificado. E eu quero agradecer aqui a todos os familiares, né, que nos deram ali toda a liberdade para nós fazermos o trabalho ao qual é designado, né, a um servo, uma serva de Deus nesses momentos. E quero agradecer aqui em público, né, com muito carinho aí, o pastor Chiquinho, pastor Francisco, que se deslocou da cidade de Machadinho, juntamente aí com a Marinês, o diácono Carlinhos, e na parte da tarde ali, né, nos trouxe a palavra no culto ali no velório, e foi bênção de Deus. O nosso pastor presidente não pôde estar presente devido à sua saúde, mas eu creio, né, que a Igreja do Senhor Jesus foi representado aqui pelos seus servos, e o céu foi glorificado. Pois bem, sem mais delongas, vamos ouvir aí Univoz cantando Filho das Águas.

Deus seja louvado. Muito obrigado aí pela sua sintonia, pela sua companhia. Todas as tardes de sábado nós estamos aí interagindo. E tenha certeza que por você estar ouvindo esta programação, você não só está trabalhando no reino de Deus, como você também já está recebendo aí a sua recompensa da parte do Senhor. Independente, né, de quantos minutos você está ouvindo esta programação, porque a gente bem sabe, né, que a nossa vida é bastante corrida, muitos afazeres. Por exemplo, agora eu estava falando com o Vilmar Base, e ele falando ali a respeito do problema que muitas das vezes surge ali em relação à água ali no bairro onde ele mora, em Nova Beleza, e ele é encarregado aí, né, de distribuir essa água aí para o pessoal. E eu estava falando, né, da simbologia, né, espiritual, o significado da água, né, e essa responsabilidade aí que ele tem. Glória ao nome de Jesus. E, enfim, mas ele está lá juntamente com a sua família, ouvindo o programa Resgatando Almas para Cristo. Nós temos o Anildo, que é o comunicador aí da Rádio Campos Verdes, Rádio Comunitária 104.9 da cidade do Zordéia. Já nos deu um positivo que está na escuta. Um abraço para o Anildo. Também a missionária irmã Lourdes, que é uma das nossas apoiadores aí deste programa. A missionária aí congrega com o pastor Jefferson de Bona, na Igreja Árvore da Vida, na cidade de Maximiliano de Almeida. E ela está aí na escuta da programação e oferece um louvor para nós aqui, para todos que estão nos ouvindo, e também para todos os aniversariantes do mês. A missionária irmã Lourdes nunca esquece dos aniversariantes. Isso é bom, porque daí ela nos traz a lembrança, né? Alguém aí que está de aniversário, já aniversariou. E eu quero, juntamente aqui com a missionária Nediane, parabenizar aí a vida da irmã Roselei de Souza, lá da cidade de Concórdia. Serva de Deus, a irmã que congrega conosco, esposa do Adersen, e exaltar aí, né, a pessoa da Roselei, em nome de Jesus, né, pela guerreira que ela tem sido aí, representando a sua família na presença de Deus, sempre aplicando aí nas suas netinhas, no Benjamim, na Débora, quando nós vamos para lá. Inclusive, depois eu vou estar colocando um louvor aqui que as crianças louvaram no penúltimo culto e no último culto que nós estivemos ali na casa da Roselei. Então nós vamos estar rodando logo mais, né, esse louvor com a participação das crianças, para homenagear aí a Roselei. Que Deus lhe abençoe dia após dia, né? Também temos a irmã Irene, agora dia 30, sabemos que é um momento bem delicado, né? Ontem a irmã Irene perdeu aí a sua mãezinha, mas serva de Deus como ela é, né, tendo aí esse amigo, esse companheiro, esse consolador que é o Espírito Santo de Deus, né? Então está tudo dentro da normalidade, né? O difícil, cruel mesmo, né, é um filho, uma mãe, um pai sepultar o seu filho ainda, né, numa idade aí bem juvenil, digamos assim, né? Mas feliz, né, eu e você, né, se nós tivermos esse privilégio de ter nosso pai, nossa mãe, nosso ente querido aí, cento e poucos anos aí, palmilhando essa terra. Então nós queremos aqui também parabenizar de uma forma muito especial a irmã Irene, que Deus enviou, né, para nos ajudar nesta obra aqui. E dia após dia a gente vai entendendo, né, o porquê que Deus enviou aí a irmã Irene para nos ajudar nesse trabalho. Porque o nosso objetivo é alcançar as almas, né? E nós nunca pensamos, né, e agimos como que se o reino de Deus fosse uma competição, onde um tem que ser melhor do que o outro. Não, o nosso objetivo é se abraçar, se ajudar, se amar. Não vou dizer na nossa humildade, porque eu posso aí me exaltar, mas dentro da nossa simplicidade, né? Dar o nosso melhor para Deus. E nós vamos estar ouvindo um louvor agora com o nosso vice-presidente, o pastor Iradir Pereira, da cidade de Machadinho, e atendendo, né, o pedido de louvor aí do seu Edilson, lá da cidade do Zordéia. Seu Edilson está um pouquinho gripado, né? Não é fácil, né? Esfria, esquenta,
mas em breve, né, vai estar aí restaurado 100% para a glória de Jesus. E ele pede um louvor aí e oferece para nós aqui, todos que estão ouvindo, sua esposa irmã Rose, para o Anderson, a Lislaine, toda a família da Lislaine. E ele nunca esquece, né, do nosso pastor presidente, qual ele tem um carinho muito grande, né? Oferece também esse louvor para o pastor José, a missionária Noemi e toda a família do nosso Senhor e Salvador Jesus Cristo. Vamos estar ouvindo então pastor Iradir Pereira cantando bonito para Jesus.

0: Graças a Deus, glória a Deus. Esse é o programa Resgatando Almas para Cristo, da Igreja Pentecostal Missionária Árvore da Vida. Muito bem, temos vários, várias participações, estão aí ouvindo. A Detinha pede um louvor para o seu elevo espiritual e oferece para todos os ouvintes. Então tá aí a participação da Detinha. Próximo louvor, vamos estar colocando aí o pedido da Detinha. Muito bem, temos também a missionária irmã Alda. Ela pede um louvor e oferece aí para toda a sua família, né? Para os aniversariantes, para os ouvintes. Então está aí a participação da missionária irmã Alda, né? Já quero mandar um abraço aí para a missionária Terezinha, para a Patrícia. Enfim, toda a família da irmã Alda aí que estiver ouvindo, vai aquele abraço bem apertado. A Sidineia, lá da cidade dos Orteia, pede um louvor e oferece aí para a Lana Vitória, para o seu pai, o seu Francisco Burim, a sua mãe, a dona Inilde. Muito bem, tá aí a participação da Sidineia, lá dos Orteia, está nos ouvindo. Também tem a participação da Nereide, né? Já deixou aí o seu positivo, estava com seu irmão internado na cidade de Passo Fundo. Deus deu vitória, já veio para casa, glória a Deus. E está aí também ouvindo o programa Resgatando Almas para Cristo. Vai aquele abraço aí para a Nereide, para a irmã Vilma. Que Deus abençoe ricamente aí a família das duas irmãs. Muito bem, nós temos na área dos aniversariantes. Ontem esteve aniversariando a irmã Elvene, lá da cidade do bairro Forquilinha, né? Lá da Grande Florianópolis, que vem a ser aí prima, né? Do pastor Orimar. Então, a missionária Elvene esteve aniversariando. Vai aquele abraço aí para ela, né? E o próximo louvor que vai ser aí louvado. Já quero felicitar essa irmã, que ela é uma bênção, né? Ela é uma bênção. Poucos têm o coração, né? Que a irmã Elvene tem. Que Deus continue conservando ela, né? Na humildade, na simplicidade e no amor de Deus. Também quero aproveitar a oportunidade parabenizar a minha mãe. A minha mãe, a dona Assunta, no dia 29, vai estar aniversariando, né? Glória a Deus. Próxima quarta-feira, se eu não me engano. Então, a minha mãe vai estar completando mais um aninho de vida. Então, eu quero mandar um abraço aí para a dona Assunta. Talvez não esteja ouvindo, né? Glória a Deus. Mas já vou aproveitar a oportunidade e mandar aí para a minha mãe, que no dia 29 vai estar completando mais um ano de vida. Glória a Deus. Pastor Orimar, então, com a continuidade.
1: Amém, Deus seja louvado. Lá da cidade de Lages também, o meu primo Gentil, glória a Jesus, está aí na escuta da programação. E eu prometi de oferecer um louvor para ele aí, né? Então, ele tem aí uma cirurgia bem delicada para fazer na sua vista, né? No olho, lá na cidade de Florianópolis. Então, nós vamos estar apresentando, né, a partir do dia chamado hoje, né? Convoco aí todos os santos, né, para orar em favor do meu primo Gentil, para que essa cirurgia seja aí bem sucedida, né? Para a glória de Jesus. Temos aí também o pastor Eliseu, lá da cidade da Vargem. O pastor me mandou aqui um áudio dizendo que está na escuta da programação, se arrumando, né? Se ataviando. Loguinho pega a estrada e vai a Laranjeiras, onde juntamente aí com a sua comitiva estará lá também, realizando um culto e adorando o nome do nosso Senhor e Salvador Jesus Cristo. Pois bem, então eu vou tentar colocar aqui o hino gravado das crianças, né? Que eu prometi aqui para a irmã Roselei, alcançando a irmã Irene, né? Que sempre está envolvido com as crianças, também já a Elvene aí e Assunta, minha sogra.

Deus seja louvado. É maravilhoso, né? Eu não tenho palavras, né? Quando estou aí envolvido, né? Com essas personagenzinhas tão pequenas, né? Tão inocente, mas louvando a Deus, né? Com tanto desejo, né? Com todo o pulmão, né? Deus é louvado através. É, a Bíblia diz, né? Que o perfeito louvor, ele sai da boca das criancinhas, né? E nós pegamos aí até uma adoração também da missionária Neidiane, né? Que estava no mistério, no culto lá, né? É, Deus é louvado em tudo, né? Nós temos aí a participação da missionária Rosemary, mais uma vez aí, glória a Jesus, juntamente aí com seus familiares, e ela tá pedindo um louvor aí, só mais uma lágrima, deve ser Suelen, né? Suelen Lima, e oferece aí para todos que estão na escuta da programação. Amém. Vamos estar ouvindo mais esse louvor e não se desconecte, né, da internet aí, porque Deus tem uma palavra para o meu e o teu coração.

Deus seja louvado. Você está ouvindo o programa Resgatando Almas para Cristo, que é um órgão da Igreja Pentecostal Missionária Árvore da Vida. Nós temos aí a participação da irmã missionária Matilde, que está aí na escuta da programação. Temos ali o meu cunhado também, o Norberto, lá na cidade de Tapejara, que está aí na escuta, né, ouvindo a programação. E ele digitou aqui, eu também. Aí eu não entendi, né, se era aniversário, que ele estava de aniversário também, ou é porque ele está na audiência do programa. Aí eu consultei aqui a missionária Neidiane, disse que o aniversário do Norberto foi o mês passado, né? Nós já, eu acho que estivemos aí já parabenizando aí o Norberto, que Deus continue guardando ele, iluminando ele, né? E fica firme aí no propósito de Deus, que no tempo determinado por Deus, né, a bênção chega, tá, Norberto? Nós temos aí o pastor Chiquinho, glória a Deus, juntamente com a sua esposa Marinesa, está ouvindo a programação, e ele oferece aí um louvor para o seu Carlos, deve ser o diácono Carlinhos, né? Glória a Deus, e para todos nós aqui, aqueles que estão na escuta da programação. Deus seja louvado. Se você ouve, né, o programa Resgatando Almas para Cristo, que é um órgão, né, da Igreja Pentecostal Missionária Árvore da Vida, e você gosta desta programação, eu quero te indicar também outros programas aí envolvendo a igreja, né, que tem o programa Fazendo Missões na cidade de Machadinho, todos os sábados, das 14 às 15 horas. Programa esse que está na responsabilidade aí do pastor Iradi Pereira, pastor local aí da igreja Árvore da Vida, na cidade de Machadinho. Ele faz aí um revezamento com o presbítero Marciano. Até hoje, inclusive, estava ouvindo aí a programação, a palavra, né, ministrada aí pelo presbítero Marciano. Que Deus continue abençoando aí os seus servos. 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Deus é louvado para todos sempre. Se você deseja cultuar a Deus essa noite e mora aí na região de Machadinho, o culto na Igreja Árvore da Vida é realizado ali na rua Tranquilo Polo, próximo à antiga Olaria do Sabiá. Se você deseja adorar a Deus ali com os amados irmãos, hoje tem culto de missão, trabalho que está a cargo aí do presbítero Leonir. Você será ali muito bem-vindo. Se você mora na cidade de Maximiliano, enfim, aí na região, e deseja cultuar a Deus essa noite, na Igreja Árvore da Vida, a Igreja Árvore da Vida está situada ali em frente à creche Mundo Mágico. Está esse trabalho aí na responsabilidade do pastor Jefferson de Bona e os demais obreiros que estão ali para lhe recepcionar nessa noite. E se você que mora aqui na região de Pai e Filho, enfim, ou em outra cidade, deseja cultuar a Deus conosco aqui no bairro de São Francisco, você será muito bem-vindo. Deus seja louvado. Nós temos mais um louvor aqui que está pendente, mas, né, eu não consegui anotar aqui na minha planilha, aqui no meu rascunho aqui. O título do louvor é A Igreja Vai Subir. E tendo o título do louvor, eu lembrei, né, de quem está nos pedindo esse louvor. É o presbítero, glória a Deus, Nilson, que congrega aí com o pastor Debona na cidade de Maximiliano, trabalha ali no Alto Posto Bugio, e o presbítero Nilson, então, pede esse louvor e oferece para todos que estão na escuta da programação. Vamos ouvir mais esse louvor, para a glória de Jesus.

seja louvado. Muito obrigado pela sua sintonia. Pois bem, hoje a gente vai fazer um pouquinho diferente aí. Geralmente a gente lança um desafio aqui, e aquele que acertar aí, né, a pergunta bíblica, e que nós geralmente fizemos aqui no programa, no início do programa, estará ganhando aí uma Bíblia. E eu estava olhando aqui as participações, né? Quero aproveitar e mandar um abraço lá pro meu genro Gediel, lá na Flórida, para minha filha Cíntia. E como eu sempre falo aqui no programa de rádio, né, eles nos doam, aí seguidamente estão nos doando algumas Bíblias para nós alcançar aí forma de evangelizar as pessoas, né? Muitas vezes nós lançamos aqui um desafio. Então eu quero lançar um desafio agora aqui. É bem facilzinho, né? Você vai responder rapidinho. Só que eu gostaria que você ligasse, né? No meu celular, não me passa mensagem nem áudio, né? Porque senão às vezes dá 4, 5 respostas e eu não vou ter 4, 5 Bíblia para alcançar, né? Então você liga, o primeiro que nos ligar aqui estará ganhando uma Bíblia aí para você evangelizar e dar de presente para alguém. A pergunta é o seguinte: bem sabemos que após a morte de Salomão, o reino de Israel era um só. Ou seja, Salomão reinava sobre as 12 tribos de Israel. Após Salomão falecer, o reino foi dividido. Reino do Norte e Reino do Sul. Reino do Norte constituído por 10 tribos, certo? Reino do Sul por 2 tribos. A capital do Reino do Sul era Jerusalém. A pergunta é essa: qual era a capital do Reino do Norte? Vou dar mais uma pista, né? Era no Monte Gerizim, aonde eles adoravam a Deus. Aonde era, qual é o nome da capital do Reino do Norte? Amém? Se você nos ligar aqui, nos dá a resposta certa, estará aí ganhando uma Bíblia para você evangelizar. Um abraço aí para a missionária Marli e presbítero Ernesto na cidade de Capinzal. Abriram o link? Até o presente momento não nos fizeram pedido de louvor, mas eu creio que estão aí, né, na concorrência, ouvindo a programação, né, se ataviando, se preparando para logo mais adorar o nome de Jesus. Também tem o meu primo Luiz Anselmo Tonhão, lá na Toca da Onça. Pertence aí a São José do Cerrito. Está aí juntamente com a sua esposa na escuta da programação. A irmã Saletinha, em Maximiliano de Almeida, também está nos ouvindo. O Joreci, que é irmão aí da missionária Mari Luz, lá da cidade Concórdia, estão nos ouvindo aí para a glória de Jesus. Um abraço aí para todos os irmãos na cidade Concórdia. Um abração aí para a missionária a Rosalina da Silva, onde no domingo passado nós realizamos o culto aí na sua casa, foi bênção de Deus, né? Estavam aí alguns familiares da missionária, estava aí também a missionária Mari Luz, participou do culto junto conosco e foi bênção de Deus. A Rose Borges também está nos ouvindo. Pastor Nardina, grande Florianópolis, para a glória de Jesus. Minha tia Elza, lá na cidade de Lages, está nos ouvindo. Um abração, tio Tony, tia Elza, amo vocês, aleluia, vocês são um projeto vivo do nosso Deus. A Ângela, esposa do Everaldo, que também é uma das nossas patrocinadoras aí da cidade dos Ordeia, está nos ouvindo. Presbítero Cláudio, da cidade Concórdia, também na escuta da programação. Glória a Deus. A irmã Lisete, que congrega conosco, a esposa do presbítero Jair, aqui do bairro São Francisco. Aproveitar e mandar um abração para os nossos vizinhos, né? No bairro São Francisco. Inclusive aí o seu Edilson. Quando nós estávamos saindo ali da igreja, fomos ali fazer uma lida na igreja, e o nosso vizinho já estava lá, né, erguendo o radinho, dizendo: ó, já estou sintonizado aqui. Um abraço pro seu Dilson, toda a família Bach, na pessoa aí do seu Gilmar, do Christian, também aí a missionária Nediane já falou aí do seu Gilmar, da Nelce. Também quero aproveitar e mandar um abraço pro Jairo, a Ivone, o seu esposo. Não esquecendo
falando, né, da nossa irmã, irmã Ivone, que está enferma, né, estava aqui no hospital de Pai e Filho. É, a missionária Neidiane tem mais informação, né, a respeito da irmã Ivone. Estamos orando por ela, que Deus venha restaurar o mais rápido possível, para que a serva de Deus possa estar na igreja aí, adorando a Deus conosco. Então, a irmã Lisete participa do programa e pede o louvor Meu Ungido, com Joabe e Renato, e oferece para nós aqui da rádio, sua família e todos que estão na escuta da programação.

0: Graças a Deus, glória a Deus. Esse é o programa Resgatando Almas para Cristo, da Igreja Pentecostal Missionária Árvore da Vida. Muito bem. Nós temos aí mais participações. Segundo o que eu soube aí, né? A irmã Ivone já deu alta, está em casa, né? Então você que deseja aí, na medida do possível, né? E com vigilância, fazer uma visita aí para a irmã Ivone, ela já está em casa, né? Glória a Deus. Deus abençoe a serva de Deus que está se recuperando, né? Passou por uma gripe muito forte, né? Mas Deus está dando graça para ela se recuperar. Temos a participação da irmã Rose, né? Que ela pede um louvor, oferece aí para sua família e para os ouvintes. Irmã Rose Camargo, lá da cidade dos Orteia. Glória a Deus. Está um pouco triste, mas Deus vai consolar o teu coração, irmã Rose. Somente ore, Deus vai te dar graça e força. Temos também o pastor Jefferson de Bona, juntamente com a sua esposa, a irmã Edinar, estão ouvindo o programa na cidade de Maximiliano de Almeida. Muito bem, glória a Deus. Vamos estar aí passando o pastor Urimar, então, que ele vai ler os patrocinadores. É isso, pastor Urimar? Glória a Deus.
1: Amém, Deus seja louvado. Muito obrigado aí pela sua sintonia. E quero vos dizer, né, que a Maria Eduarda, então, já nos deu a resposta aqui. A capital do Reino do Norte ficava em Samaria. Então, a resposta está correta, né? E assim que a gente vai passando ali pela Talita, pelo bairro Navegantes, a gente vai estar deixando ali a Bíblia para Maria Eduarda. Ela já aproveita a oportunidade, também pede um louvor. O rei está voltando com Wesley Santos. E ela oferece aí para todos, né, da família da Vó Maria. E que Deus venha confortar também a todos que estão aí na escuta desta programação. Então, em seguidinha, aí, a missionária Neidiane já está digitando aí, procurando o louvor. Wesley Santos, glória a Deus. E também temos aí a missionária Elísia, né, que nos mandou agorinha aqui a sua participação. Ela pede um louvor e oferece para nós aqui da rádio e para todos que estão na escuta da programação. Pastor Nardim, na Grande Florianópolis, também aí na escuta do programa, e roga a oração em seu favor, que pelo que eu entendi, né, nessa madrugada aí ele vai estar, né, alcançando o pão físico e o pão espiritual ao necessitado. Que Deus abençoe aí de uma forma muito especial esse trabalho lindo e maravilhoso, né, que o pastor Nardim e a igreja ao qual ele congrega ali, pastor Paulo, pastor André, que são bênção de Deus, né? Que sempre estão aí estendendo a mão, alcançando o necessitado. Pois bem, eu quero falar o nome aqui dos nossos apoiadores culturais, os nossos patrocinadores, e depois estaremos ouvindo esse último louvor e em seguidinha vamos estar meditando na palavra de Deus. Eu louvo, né, pela vida aí da minha irmã, missionária irmã Rose, juntamente com o Novi, são os nossos ajudadores, a missionária Lourdes Primaz, a minha mãe, a missionária Verônica Demenec, todas, né, aí da cidade de Maximiliano de Almeida. Temos a Roseleide Souza, seu esposo Adersen, lá da cidade de Concórdia, o Everaldo de Matos, juntamente com a Ângela, lá da cidade dos Orteia, nos ajudam. Missionária Rosalina da Silva, lá da cidade de Concórdia. Temos aí o missionário João Maria Gabriele, que nos ajuda juntamente com a sua esposa Isamara. Inclusive, né, o missionário aí tem um programa de rádio na Web Rádio Zorteia. E bem sabemos, né, que agora o irmão tem o seu programa de rádio, né? E ele vai destinar mais, né, a sua ajuda financeira aí para o programa ao qual ele é responsável. Mas nós somos grato, né, pelo tempo, né, que o missionário nos ajudou aqui neste programa e sempre estará juntamente com a Isamara no nosso altar de oração, e que ele seja bem sucedido, né, no que ele está fazendo em prol do reino de Deus, porque quando Deus aprova, o trabalho tem continuidade, né? Não é verdade? verdade. Também louvamos aí pela vida da dona Olinda de Paula, que é nossa vizinha ali da congregação, sempre que pode estar conosco adorando a Deus, ela também nos auxilia. Temos o Antônio Flávio de Moraes na cidade dos Ortéia que nos ajuda, a Adriana de Moraes lá da Grande Florianópolis em Santo Amaro da Imperatriz nos ajuda, a Marilei e o Aristeu Demenec, são meus primos da cidade curitibanos que nos ajudam. Temos o pastor Valdeci Rodrigues, que também nos ajuda da cidade Concórdia. Pastor também tem o seu programa na web Rádio Concórdia, todos os sábados, das 2 às 4 horas da tarde. E bem sabemos, né, que o pastor também está envolvido nesse trabalho espiritual e fica difícil, né, contribuir para outros programas, mas nós entendemos, né, a situação do pastor. Obviamente que Deus lhe abençoará aí no programa que o pastor está fazendo. Hoje ele me mandou o link do programa, eu pude escutar, né, parte da programação quando nós estávamos fazendo uma lida aqui na igreja no São Francisco. Sempre foi um programa espiritual, ouvimos ali os louvores, a meditação também, né, sobre a justificação pela fé ali na carta de Paulo aos Romanos. Enfim, tudo contribui, tudo soma, tudo edifica as nossas almas. Que Deus abençoe o pastor Valdeci Rodrigues, o Anderson Camargo, lá da cidade dos Ortéia, que nos ajuda, missionária Rosemary Castilho e seu esposo, o diácono Juliano, também nos ajudam. Vamos ouvir então mais esse louvor e depois entramos na palavra de Deus.

Deus seja louvado. Pois bem, chegamos no momento da palavra, já deu para respirar um pouquinho, né? Tomar uma aguinha. E agora vamos para a meditação da palavra. A palavra que Deus tem posto no meu coração está no livro de Lucas, capítulo de número 12, a partir do verso de número 13. Vou mandar um abraço aqui para o Felipe, a Thaís. Felipe, filho do pastor José, está, já me mandou um positivo aqui que está na escuta do programa. Deus abençoe poderosamente aí toda a família do pastor José. Também o Vilmar, presbítero Vilmar em Cacique Doble, irmão aí do presbítero Marciano, também deu o seu positivo aí que está ouvindo a programação. E aproveitando também mandar um abraço para o pastor Telmo, que Deus aí está fazendo uma restauração maravilhosa, né, no pastor Telmo. A saúde bem debilitada, mas Deus tem dado graça ao seu servo. A Jaqueline, a missionária Marina, enfim, a Leonilda, toda a família aí, glória a Deus, que estão na escuta da programação. Leiamos a palavra de Deus, nos diz assim: e disse-lhe um da multidão: mestre, dize a meu irmão que reparta comigo a herança. Mas ele lhe disse: homem, quem me pôs a mim por juiz ou repartidor entre vós? E disse-lhes: acautelai-vos e guardai-vos da avareza, porque a vida de qualquer não consiste na abundância do que possui. E propôs-lhe uma parábola, dizendo: a herdade de um homem rico tinha produzido com abundância. E ele arrazoava consigo mesmo, dizendo: que farei? Não tenho onde recolher os meus frutos. E disse: farei isto: derrubarei os meus celeiros, edificarei outros maiores, e ali recolherei todas as minhas novidades e os meus bens. E direi à minha alma: alma, tens em depósito muitos bens para muitos anos. Descansa, come, bebe e folga. Mas Deus lhe disse: louco, esta noite te pedirão a tua alma. E o que tens preparado, para quem será? Assim é aquele que para si ajunta tesouros, e não é rico para com Deus. Pois bem, antes da parábola contada aqui no contexto, parte do que nós lemos, que antecede a parábola, nós vamos entender que há aqui um problema, uma dificuldade, até podemos dizer que por causa da partilha de uma herança, estava havendo intriga, contenda entre dois irmãos. E esse personagem que se sentia prejudicado na partilha dessa herança, ele estava ali no meio daquela multidão, cada um com o seu problema, com a sua dificuldade, com a sua petição diante de Jesus. Muitos enfermos, outros atribulados de espíritos. Enfim, problema deste homem não era a saúde. O problema deste homem também não dá para se dizer que era financeiro. Porque quando se fala de herança, você já vai receber algo que não é seu. Pode ser meu e seu por direito, porque é um descendente e faz parte da família. Mas, propriamente dito, esta propriedade era do pai, que provavelmente já tinha falecido. E agora, entra-se nessa contenda, né? Como que o que se achegou a Jesus se achava prejudicado. E Jesus, diante de tantas necessidades, ele não gostou nem um pouquinho de ser requerido, de ser convocado para resolver aquele problema. Então Jesus já vai se manifestando, dizendo: homem, quem me pôs a mim por juiz
ou repartidor entre vós. Ou seja, Jesus é justo. É óbvio que ele quer que nós venhamos praticar a justiça. Isso cabe a nós, exercer a justiça. Jesus, ele é o justo juiz. Até então, ele ainda age como nosso advogado. Como diz o apóstolo João, filhinhos, não erreis, não pequeis. Mas se porventura, né, num escorregão aí você errar, pecar, procure um advogado. O Senhor e Salvador Jesus Cristo. Ele advoga a nossa causa. Sim, mas primeiro nós temos que deixar, né, os maus hábitos, deixar o pecado. Como Jesus disse à mulher pecadora, vaze, não peques mais. Não é assim? Ele a perdoou, ele a isentou, ele deu proteção diante ali dos seus algozes, mas ele também exortou, vai, não peques mais. Ou seja, o Senhor diz que é para nós sermos justos. Mas se porventura alguém for injusto conosco, nós não podemos nós mesmos tentar praticar justiça. Nós temos que deixar na presença de Deus. Porque se isso está acontecendo comigo ou contigo, é uma permissão de Deus. E Deus, ele sonda o nosso coração. Ele conhece muito mais o nosso coração do que nós mesmos. E ele sabe aonde é o meu ponto fraco, o teu ponto fraco. E ele sabia que o ponto fraco desse personagem eram os bens materiais. Que mesmo recebendo uma boa porção, não estava satisfeito. Então Jesus, ele conta ali uma parábola, né, a respeito deste fazendeiro, deste homem que era rico. Em outras palavras, Jesus estava dizendo para aquele que procurou seu auxílio: você já é rico materialmente falando, você já tem de sobra. Por que mais e mais? Eu vou te contar essa parábola, né? Havia um homem rico, um fazendeiro. E a sua lavoura tinha produzido com abundância, além do que ele esperava. Ou seja, Jesus estava dizendo, essa parte da herança que chegou nas suas mãos, você nem era digno. Você nem estava nos teus planos, nos teus projetos. E se chegou essa parte até você, é porque Deus, o Pai, resolveu lhe abençoar. Então ele conta essa parábola dizendo, olha, esse homem rico recebeu aí uma bênção recalcada, sacudida, transbordante, sem limite. A ponto de que ele não estava preparado para receber essa bênção. Ele não tinha onde armazenar todo esse produto. Aí a Bíblia vem nos dizer, Jesus vem nos falar no 17, que ele arrazoava consigo mesmo. Ele conjecturava, ele meditava, ele planejava. O que que eu vou fazer com toda essa semente, com todo esse produto? Os meus galpões... Veja que ele sempre vai usar a primeira pessoa, eu. Olha o que que ele diz, que eu farei? Eu não tenho onde recolher os meus frutos. Tudo bem, os frutos eram dele, mas foi Deus que lhe abençoou. No 18 ele diz, farei isto, ó, a primeira pessoa, eu, farei isto. Derrubarei os meus celeiros. Ou seja, derrubar algo que já está levantado da mão de obra. Mas ele não queria saber. Ele ia colocar por terra
aquele seu primeiro projeto, aquela sua primeira bênção que ele tinha recebido já da parte de Deus, e que ele não atribuía a Deus, porque ele vai dizendo na primeira pessoa: os meus celeiros derrubarei tudo, edificarei eu outros maiores, porque eu tenho capacidade, porque eu tenho dinheiro, porque eu tenho posses, eu tenho bens. Como quem diz, eu sou um bom administrador. Mas administrava só o material, só o que era terreno, a prioridade, administrar o espiritual, conceder a Deus toda a honra, toda a glória, pelo seu sucesso, pela sua colheita. Ele continua dizendo: e ali recolherei todas as minhas novidades e os meus bens. Ai, irmãos, quantas pessoas ingratas. Quantas pessoas, né? Com esse mesmo pensamento. Eu faço, acontece. Parece que se eu estiver envolvido, pode ser até no meio evangélico, e se tiver alguém se destacando um pouquinho mais do que eu, eu não vou deixar por menos. Se eu tiver a minha oportunidade, eu vou mostrar o meu talento. E Deus concede a oportunidade para sondar o nosso coração. Sabe para quê? Para que nós venhamos ver a diferença. Para que nós realmente venhamos se convencer, né? Por que que Deus me tirou dali? Por que que Deus me levou para lá? Porque você é diferente. Você não pensa assim. Você não age assim. Porque tudo que você tem, você sabe que foi Deus que te concedeu. E glória. Veja, no 19 ele diz: eu direi a minha alma: agora tu tem depósito, tem muitos bens, pode descansar, come, bebe e folga. Não é assim. Não é assim que funciona. Pense, se este homem verdadeiramente tivesse Deus na sua vida, ele ia dizer assim: eu não vou pôr ao chão esses galpões que eu fiz com tanto sacrifício, que Deus me abençoou, me deu graça, me deu saúde. Eu sei que o meu vizinho ali não foi bem sucedido. Ele tem espaço, ele tem um silo, ele tem um galpão. Eu vou pedir para ele armazenar lá. Ou, se ele tiver com alguma necessidade, eu vou emprestar. Porque o ano que vem, segundo ano, terceiro ano, se eu não tiver uma safra abençoada, eu tenho um depósito com o meu vizinho, com o meu amigo, com o meu irmão. Glória a Jesus. Era como se Jesus estivesse dizendo para aquele rapaz: poxa, você já ganhou uma boa parte. Por que que você não pensa em abençoar o teu primo, a tua tia, um ente querido, alguém necessitado? É isso que Deus quer que eu e você venhamos fazer. Mas olha o que Jesus fala. Mas Deus lhe disse: louco, esta noite te pedirão. Não vamos pedir o teu produto. Fique com ele. Não vai pedir os teus bens. Não. Não vai pedir o teu capital. Vai pedir a tua alma. E o que que tu tens preparado? Para quem será essa alma que você diz na primeira pessoa que é tua, a minha alma? Eu sou responsável, sim, por esta alma. Oh, glória! Mas tudo pertence a Deus. Tudo é dele. Toda glória, toda honra, todo louvor, toda adoração é para ele. Glória a Deus. Assim é aquele que para si junta tesouros e não é rico para com Deus. Quantos personagens na Bíblia. Se eu começar a falar aqui, o Espírito Santo começa a trazer o meu coração.
Aquela mulher de Segunda Rei, ela tinha só um pouquinho de azeite. A princípio ela disse que não tinha nada para o profeta. Depois ela meditou um pouquinho e disse, não, a não ser uma vasilha com um pouquinho de azeite. Deus vai operar um milagre na minha e na tua vida com o que nós já temos. Ainda que você ache desprezível, que é pouco, que é pequeno, insignificante. Aquele rapazinho que estava lá assistindo o sermão de Jesus, no meio daqueles 5, 7, 10 mil pessoas, ele levou o seu lanchinho, 5 pãezinhos de cevada, que eram pequenos, para ele comer, e 2 peixinhos. Mas quando ele foi convocado por Jesus, para alcançar para Jesus o que ele tinha, ele não pensou, irmãos, que ele ia passar fome, que ele não ia ter o lanche da tarde. Não. Primeira coisa que ele pensou, se eu colocar na mão de Jesus, eu sei que vai se multiplicar. Glória a Deus. Aleluia. Então o Senhor diz para mim e para você, você só tem uma varinha? Toca nas águas, que o milagre vai acontecer. Ah, eu só tenho uma capa. Eu só tenho uma muda de roupa, pastor, para ir adorar a Deus. Vai com ela. Glória a Jesus. Mas nunca esqueça que um dia, lá na glória, oh glória, as vestimentas serão todas iguais. Não vai haver diferença. Não. Oh glória a Jesus. E da forma que você louva, continue louvando. E da forma que você pregue, continue pregando. Sempre na humildade. Sempre na simplicidade. Exaltando a Deus. E se considerando o menor. Aleluia. Porque o menor, ainda que seja o 8º filho, e ainda que esteja lá no campo, vai ser chamado, vai ser ungido e vai ser aprovado por Deus. Que Deus te abençoe. E que você continue grato a Deus, usando parte do teu tempo. Aleluia. Para ouvir louvores e também a palavra do Todo-Poderoso. Que Deus continue nos abençoando em nome de Jesus. Até o próximo sábado, se Deus assim nos permitir. Um abraço a todos em nome de Jesus.

Graças a Deus, eu também quero me despedir na paz do Senhor Jesus. E vamos orar para despedir esse trabalho. Deus soberano, Deus de graça, te agradecemos por tudo, por esta palavra, aos nossos corações. Nos abençoa, nos guarda, Senhor. Nos ajuda a nos conscientizar que é necessário nós não pensar somente no aqui ou agora, mas na eternidade a qual está disponível, queira o homem ou não queira, todos. Meu Deus, nos dá graça e sabedoria para poder vencer as ofertas e as opressões, Pai. Meu Deus, abençoa este homem, esta mulher que parou a sua atividade para ouvir a tua palavra e nos dá vitória no nome de Jesus. Muito bem, até o próximo sábado, querido rádio ouvinte, estaremos aqui de novo neste mesmo horário. Até o próximo sábado, se o Senhor assim nos permitir.

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1: 18:33.
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5: Oi, turma, chegamos com as 15 mais juntinho de você, sempre com você, nessa companhia legal que a gente segue por aqui pelo rádio e pela internet também. Eu sou o Fabiano Farias e por aqui é muito bom ter a sua companhia. Hoje, dia de sexta-feira, fechando mais uma semana, 24 de julho de 2026, Dia Nacional da Iluminação Elétrica. E vamos de música, de número 15, abrindo a primeira de hoje, Zé Neto Cristiano, oi, tudo bem? Tem Gustavo Lima, Bala Alojada, Israel e Rodolfo, novidade do verão. Tá começando agora às 15 mais, se liga aí.
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2: Vai ter Romário, Zé Neto Cristiano, não namora. Por aqui vem chegando mais. Teve ainda o som da Naiara Azevedo pra você. E ainda número chato. Quem fecha a primeira parte de hoje, Panda com João Neto e Frederico, R$200. Depois desse intervalo, depois do intervalo tem mais.
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3: Opa,

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2: As 15 mais, seguindo o intervalo rapidão, já estamos de volta. Seguindo com as 15 mais, de número 7, tá por aqui a Maria Cecília Rodolfo. I love you so demais. Tem Gustavo Lima, 10 na mente. Danilo e Davi, eu não sou terapia. Vai seguindo as 15 mais.
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2: Às 15 mais mais, Humberto e Ronaldo com a Mariana Fagundes e o Geninho. A música só não embaça meus forró. Teve medo, Júri Rafael e ainda João Bosco e Vinícius com Hugo e Guilherme ancorado. Fechando por aqui a edição de hoje, quase todo dia, Zé Neto e o Cristiano. Tô indo. Grande abraço, até mais. Tchau.
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5: 19:19.
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1: Olá, viajantes! É final de semana e estamos por aqui para mais um Nostalgia 90. Nostalgia é um termo que descreve uma sensação de saudade idealizada e que às vezes irreal por momentos vividos no passado, associado a um desejo sentimental de regresso, impulsionado por lembranças de momentos felizes e antigas relações sociais. E já estamos preparados para mais uma viagem dessa. Não é mesmo, Ivan?
2: Já estou preparado, Kleber, para mais um programa nesse final de semana, para mais um Nostalgia 90. Vamos decolar, viajar nesta máquina da saudade. Começando com o codinome beija-flor Luiz Melodia, de 1991.

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1: Alma Gêmea marcou o início do grande sucesso do cantor Fábio Júnior. Composta por Peninha, foi gravada por Fábio em 1994 no CD Fábio Júnior.

0: Você ouviu Coração Pirata com Roupa Nova. Recados vem chegando e já já tem mais recordações. Continue ligado. 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
2: 19:47.
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0: Nostalgia 90 já está de volta. E chegando as Marcianas. Por que brigamos?

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Estreia da série Friends. 1994, Friends estreou em setembro de 94 nos Estados Unidos, retratando a vida de seis amigos em Nova York, tornando-se um ícone da cultura pop mundial. Reflexão: a série revelou o valor da amizade, sendo referência até hoje sobre vínculos sociais. 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

0: Você ouviu Rick Renner, Cara de Pau, música de 1999. Recados vem chegando e já voltamos com mais recordações.
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0: Nostalgia 90 já está de volta, chegando na nossa máquina da saudade, os Paralamas do Sucesso, La Bela Luna.

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3: Nostalgia 90 já está de volta. Tem o Leonardo. Mentira que virou paixão.

0: Você ouviu Fábio Júnior? Esqueça, da novela A Viagem. E com esta música estamos encerrando Nostalgia 90 deste final de semana, não é mesmo, Ivan?
1: É isso aí, meu amigo Kleber, estamos encerrando por aqui o Nostalgia 90, um ótimo final de semana para todos e até o nosso próximo encontro.
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3: 38.
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8: Muito bom ter você aqui com a gente na edição do No Break de hoje. E aí, beleza?